0: e 3. 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
1: O Parque Nacional de Agtelek, localizado no norte da Hungria, é conhecido principalmente pelo seu sistema de grutas, que faz parte do Património Mundial da Unesco. Estas formações subterrâneas são resultado de processos geológicos ao longo de milhares de anos, criando galerias, estalactites e estalagmites de grande dimensão e complexidade. A região combina paisagens naturais à superfície com um mundo subterrâneo altamente desenvolvido, que pode ser visitado através de percursos guiados. O parque é também uma área importante para a conservação da biodiversidade, com florestas e habitats naturais bem preservados. Agtelek representa um dos exemplos mais impressionantes de património geológico na Hungria.
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1: Para realizar um estudo, a doutora Nicole Prowse, neurocientista da Universidade da Califórnia em Los Angeles, especialista em líbido, criou 100 possíveis dimensões de um pênis ereto. Em conjunto com a sua equipa, conseguiu reduzir essa variedade para 33 opções que foram imprimidos em borracha, em 3D e colocados num cesto. Depois pediram a 75 mulheres que selecionassem daquelas opções dois pênis que, no seu entender, fossem os ideais. Um para um caso de apenas uma noite, o outro para um relacionamento de longa duração. De acordo com o Daily Mail, as conclusões deste estudo revelam que o tamanho de facto importa e que as mulheres preferem

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1: No Milk Today é uma canção escrita por Graham Goldman, gravada originalmente pela banda britânica Herman's Hermits, mas que foi lançada pela primeira vez como single no Reino Unido pelo grupo Mancunian, em outubro de 1966. A letra refere-se à prática comum na época em que os leiteiros entregavam leite fresco em garrafas todas as manhãs nas residências dos seus clientes. Porém, o elemento pelo qual o protagonista da canção mantinha interesse amoroso acabara de ir embora e, por isso, aquela casa precisava agora de menos leite. O aviso em frente à porta pedindo ao leiteiro para não deixar a garrafa habitual, que parecia mundano para os transeuntes, como se eles soubessem o que se estava a passar, simbolizava para o protagonista a ruptura da sua relação e o fim de todos os seus sonhos. A canção teve um sucesso considerável no Reino Unido, atingindo o número 7 na UK Single Chart. E embora não tenha sido lançada como single nos Estados Unidos, era popular o suficiente para se tornar um sucesso moderado quando foi lançada lá, no lado B de There's a Kind of Us, atingindo o número 35 da tabela de sucessos em 1967.

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2: A celebrar 10 anos, o Observatório do Lago Alqueva, em Reguengos de Monsaraz, distrito de Évora, nasceu do sonho de um jovem que quis mostrar o céu a astroturistas e astrónomos amadores e agora prepara novos voos. Situado em plena reserva Dark Sky Alqueva, entre a vila medieval de Monsaraz e as margens da Albufeira, o Observatório do Lago Alqueva foi fundado por Lionel Godinho, um engenheiro civil apaixonado pelo céu da região. Este observatório foi a concretização do sonho de um jovem que, quando andava a acompanhar os seus avós no campo, ficava fascinado com o magnífico céu. Atualmente, segundo o fundador e atual diretor, o espaço recebe cerca de 16 mil turistas por ano para observações astronómicas e solares, atividades relacionadas com a física, simulação das crateras da Lua, refração da luz, entre outras. O observatório tem também vocação para sessões didáticas, como a missão análoga à Marte. Mas ao fim de 10 anos queremos inovar, queremos também dar mais resposta a algumas das necessidades que temos verificado no sistema educativo e também nas atividades lúdicas das pessoas, salienta o fundador. Na Calha está a construção de uma estação espacial com requisitos necessários para a realização de missões espaciais análogas, aproveitando uma região que tem condições ótimas para este tipo de testes. Para isso, já foram estabelecidos acordos com as agências espaciais europeia, de França, Áustria e Emirados Árabes Unidos, que dão a garantia de que vamos ter aqui grandes desenvolvimentos e experiências científicas. Lionel Godinho diz também que, ao contrário de outros locais onde se realizam estas missões análogas, como por exemplo desertos, a zona de Monsaraz possui bons acessos, restauração e hotelaria, que permitem dar apoio a quem participa nestas experiências. A futura estação espacial vai, entre outras valências, recriar o processo de compressão e descompressão e a forma como se conservam os fatos de astronauta, juntando-se ao centro de controlo, cuja construção está praticamente concluída.
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0: 2 e 2. 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
1: Sabe o que são chatbots? Grosso modo, os chatbots são programas de computador que simulam o atendimento realizado por seres humanos. Ou seja, um robô é programado para responder às perguntas que o cliente faz pelo chat, de tal forma que pareça realmente uma pessoa do outro lado. Para várias empresas, e neste caso, destaque para as imobiliárias, essa é uma grande oportunidade de oferecer um atendimento qualificado e personalizado aos clientes. Este sistema irá ajudá-lo a poupar tempo e a automatizar o seu negócio.
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0: Duplos ou com um botão de controlo, existe também o recurso ao método tradicional de colocar uma garrafa cheia de água no depósito do autocolismo. Nunca deite o lixo desnecessário na sanita, porque isto vai obrigar a mais descargas.
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2: Saiba agora a temperatura que está em Pombal.
3: 18 graus.

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2: A fruta fresca é muitas vezes vista como a melhor opção. Mas as versões congeladas e enlatadas também podem ser nutricionalmente válidas. A fruta congelada é geralmente colhida no ponto de maturação e rapidamente congelada, o que ajuda a preservar grande parte dos nutrientes. Já a fruta enlatada pode variar mais, dependendo de estar conservada em água, sumo natural ou xarope com açúcar adicionado. Por isso, é importante ler o rótulo. Em termos nutricionais, a diferença entre fresca e congelada é muitas vezes mínima. Em geral, o mais importante é garantir consumo regular de fruta, independentemente da forma, e não restringir opções por ideias rígidas.
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4: E a música que toca a seguir é esta. Você.

0: 3 e 1. 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
1: Olá! Dois enormes cães pretos marcam esta narrativa, mas de que forma só compreenderemos verdadeiramente no fim. Em 1946, dois jovens casam-se e, apesar de muito apaixonados, um acontecimento que Juno vivencia durante a lua de mel irá definir o seu futuro e o da relação do casal. Comunistas convictos, após este episódio, Juno desiste da política e envereda pela descoberta do seu caminho interior, enquanto Bernard se mantém firme nas suas lutas por uma sociedade melhor. A intransigência de ambos levará à sua separação. Em 1989, Jeremy, o genro, tenta definir qual a melhor forma de abordar a sua biografia e compreender as posições de cada um, o que nos permite conhecer os seus percursos individuais, mas também a história da Europa durante os mais de 40 anos que separam o idílio inicial do momento em que a história nos é narrada, coincidente com a queda do Muro de Berlim. O que deve reger a nossa conduta? A razão ou o coração? O que é mais importante? O bem-estar do indivíduo ou da sociedade? A religião, a política e a ética no centro de uma história de amor que não conseguiu resistir às questões da razão. Falo-vos de Cães Pretos, de Ian McEwan.

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9: Apesar de nunca terem tido filhos, o casal Kate e Jeff Mercer são felizes. Com a festa do seu 45º aniversário para organizar, ela está entusiasmada em celebrar a relação e tudo o que conquistaram ao longo dos anos em comum. Mas tudo se altera quando Jeff recebe uma carta da Suíça a informá-lo de que foi descoberto o cadáver de Katia, a namorada anterior a Kate, que morreu tragicamente em 1962, durante umas férias do casal, ao cair numa fissura de um glaciar. Aquela notícia abala-o de um modo inesperado, levando-o a voltar a fumar e a afastar-se de tudo o que se relaciona com a vida presente. 45 anos é um filme dramático e é hoje a sugestão do 90 em Cine.
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0: 4 e 1. 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
1: Hoje no Flashback destacamos

Protótipo de bluesman convertido à religião funk rock, Johnny Guitar Watson desenterra as bases do rock dos anos 60 nestas maravilhosas músicas de rhythm and blues e rock and roll negro, gravadas em Los Angeles entre 1956 e 58, provavelmente com a participação de Johnny e Shaggy Otis em algumas das músicas e da orquestra de Bumps Blackwell noutras, mas sempre com a guitarra presenteada pelo avô, com uma única condição que Johnny jamais cumpriu: proibido tocar blues. É que Watson sempre foi radical, como Clarence Gatemouth Brown, mas muito mais arriscado na sua maneira de se aproximar ao blues, tal como podemos ouvir nesta contagiante peça instrumental Space Guitar, que pulsa entre o rhythm and blues negro e a surf music californiana do grande Dick Dale. 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
1: A 3 de agosto de 1934, nasce Jonas Savimbi. Foi um político e guerrilheiro angolano e líder da UNITA durante mais de 30 anos. Savimbi passou grande parte da sua vida a lutar primeiro contra a ocupação colonial portuguesa e depois da independência de Angola contra o governo angolano que era apoiado, em termos militares e outros, pela então União Soviética por Cuba e pela Nicarágua. A 3 de agosto de 1963, nasce James Hetfield. É músico e é um dos fundadores da banda de heavy metal Metallica. James iniciou o seu contacto com a música aos 9 anos, quando teve aulas de piano. Também aprendeu a tocar bateria antes de partir para a guitarra. Antes de fundar os Metallica, James teve várias bandas, mas o gosto pela composição falou mais alto. No início, Metallica experimentou várias formações de voz e guitarra, até chegar finalmente a vez de James ocupar esse lugar. James escreve a maioria das harmonias de guitarra, as letras, melodias vocais e faz os arranjos juntamente com Ulrich.
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1: A temperatura atual em Pombal é de
0: 17 graus. 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

0: 5 e 3. 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
1: O Parque Nacional de Agtelek, localizado no norte da Hungria, é conhecido principalmente pelo seu sistema de grutas, que faz parte do Património Mundial da Unesco. Estas formações subterrâneas são resultado de processos geológicos ao longo de milhares de anos, criando galerias, estalactites e estalagmites de grande dimensão e complexidade. A região combina paisagens naturais à superfície com um mundo subterrâneo altamente desenvolvido, que pode ser visitado através de percursos guiados. O parque é também uma área importante para a conservação da biodiversidade, com florestas e habitats naturais bem preservados. Agtelek representa um dos exemplos mais impressionantes de património geológico na Hungria.
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2: E agora a temperatura em Pombal.
3: 17 graus.

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1: Olá, o meu nome é Sara Trovão e sou psicóloga clínica. Na última rúbrica falei-lhe sobre o conceito de compaixão e porque é que ele é importante. Hoje venho falar-lhe de formas de desenvolver a autocompaixão, ou seja, especificamente promover então a sensibilidade ao seu próprio sofrimento com este compromisso de o tentar evitar ou de o prevenir. Então, em termos das estratégias, cuide da sua mente e do seu corpo. Fale e pense gentilmente sobre si mesmo. Dedique tempo a fazer coisas de que gosta verdadeiramente. Procure perdoar-se pelos seus erros. Procure evitar críticas e julgamentos. E cultive o melhor que conseguir a aceitação para com as suas falhas e fragilidades, aceitando a imperfeição humana.
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Se trabalha durante a noite, está no sítio certo. As noites são para dormir, mas não para todos. Por isso, temos uma seleção musical especial que vamos completando com algumas das nossas rubricas para que quem faz das noites os seus dias de trabalho se sinta revigorado e animado. Obrigada por estar desse lado.

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Todos nós gostamos de ter alguém para partilhar momentos, sentimentos, o bom e o mal da vida. E achamos que só estaremos completos quando encontrarmos a nossa cara metade. Mas a verdade é que os outros não estão sempre disponíveis para nos satisfazerem e alegrarem a toda a hora. Também são humanos, como nós. Pelo que vão falhar, acertar, ter altos e baixos, enfim. Vão agir de acordo com a sua própria personalidade e estado de espírito. Por isso, não pode estar à espera de ser feliz só porque tem alguém ao seu lado. Nos relacionamentos amorosos, existem os chamados céticos, que não acreditam mais em ninguém. Fazem tudo para não se envolverem muito, sempre com medo que possam sofrer. Gostam até um certo limite. Trocam de amor como trocam de roupa. Cultivam o amor assim como a desilusão. Existem também os ultra-românticos, que vivem de paixão em paixão, não conseguindo consolidar qualquer relacionamento. Dizem que amam demais, entregam-se tanto ao outro, que acabam por anular-se eles próprios. Idealizam nas suas mentes pessoas perfeitas, quase divinas, como nos contos de fadas. Depois, quando a ficha cai, quando a paixão acaba, aí vem a mágoa, a decepção, a revolta e o sentimento de culpa. Pense nisto e seja feliz.

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vida não pode ser isto. Não pode ser só acordar a odiar o corpo, só a contar o que se come ou medir o que se sente. Não pode ser passar os dias a pedir desculpa por existir, a tentar encaixar, a viver com vergonha de viver. A vida tem que ser mais. Tem que ser o abraço de um amigo, a gargalhada no meio do caos, a música que nos faz esquecer que estávamos tristes. A vida tem que ser aquele instante em que olhas ao espelho e mesmo com tudo pensas: hoje não me vou castigar. Tem que ser aprender a ficar. Ficar no corpo, ficar nos dias maus, ficar em ti. Porque desistir pode parecer fácil, mas viver, viver de verdade, com compaixão, com amor próprio a crescer devagarinho, é a única forma de ganharmos esta guerra. Tu mereces mais do que só sobreviver. A vida é mais do que isto. E tu também.

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0: congeladas e enlatadas também podem ser nutricionalmente válidas. A fruta congelada é geralmente colhida no ponto de maturação e rapidamente congelada, o que ajuda a preservar grande parte dos nutrientes. Já a fruta enlatada pode variar mais, dependendo de estar conservada em água, sumo natural ou xarope com açúcar adicionado. Por isso, é importante ler o rótulo. Em termos nutricionais, a diferença entre fresca e congelada é muitas vezes mínima. Em geral, o mais importante é garantir consumo regular de fruta, independentemente da forma, e não restringir opções por ideias rígidas.
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1: A celebrar 10 anos, o Observatório do Lago Alqueva, em Reguengos de Monsaraz, distrito de Évora, nasceu do sonho de um jovem que quis mostrar o céu a astroturistas e astrónomos amadores e agora prepara novos voos. Situado em plena reserva Dark Sky Alqueva, entre a vila medieval de Monsaraz e as margens da Albufeira, o Observatório do Lago Alqueva foi fundado por Lionel Godinho, um engenheiro civil apaixonado pelo céu da região. Este observatório foi a concretização do sonho de um jovem que, quando andava a acompanhar os seus avós no campo, ficava fascinado com o magnífico céu. Atualmente, segundo o fundador e atual diretor, o espaço recebe cerca de 16 mil turistas por ano para observações astronómicas e solares, atividades relacionadas com a física, simulação das crateras da Lua, refração da luz, entre outras. O observatório tem também vocação para sessões didáticas, como a missão análoga à Marte. Mas ao fim de 10 anos queremos inovar, queremos também dar mais resposta a algumas das necessidades que temos verificado no sistema educativo e também nas atividades lúdicas das pessoas, salienta o fundador. Na Calha está a construção de uma estação espacial com requisitos necessários para a realização de missões espaciais análogas, aproveitando uma região que tem condições ótimas para este tipo de testes. Para isso, já foram estabelecidos acordos com as agências espaciais europeia, de França, Áustria e Emirados Árabes Unidos, que dão a garantia de que vamos ter aqui grandes desenvolvimentos e experiências científicas. Lionel Godinho diz também que, ao contrário de outros locais onde se realizam estas missões análogas, como por exemplo desertos, a zona de Monsaraz possui bons acessos, restauração e hotelaria, que permitem dar apoio a quem participa nestas experiências. A futura estação espacial vai, entre outras valências, recriar o processo de compressão e descompressão e a forma como se conservam os fatos de astronauta, juntando-se ao centro de controlo, cuja construção está praticamente concluída.
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0: E agora, tempo para a temperatura em Pombal.
2: 16 graus.

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0: 7 horas. 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
1: Hoje no Flashback destacamos Johnny Guitar. Protótipo de bluesman convertido à religião funk rock, Johnny Guitar Watson desenterra as bases do rock dos anos 60 nestas maravilhosas músicas de rhythm and blues e rock and roll negro gravadas em Los Angeles entre 1956 e 58, provavelmente com a participação de Johnny e Shaggy Otis em algumas das músicas e da orquestra de Bumps Blackwell noutras, mas sempre com a guitarra presenteada pelo avô, com uma única condição que Johnny jamais cumpriu: proibido tocar blues. É que Watson sempre foi radical, como Clarence Gatemouth Brown, mas muito mais arriscado na sua maneira de se aproximar ao blues, tal como podemos ouvir nesta contagiante peça instrumental Space Guitar, que pulsa entre o rhythm and blues negro e a surf music californiana do grande Dick Dale.
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0: também foi um excelente compositor de baladas, apesar de não se ter destacado muito nesse campo. Seco e abrasivo como a paisagem do seu Texas natal, em Caringin, e imerso no blues mais profundo, You Can Take It With You. Mas, principalmente, foi um guitarrista fenomenal, desses que sabem desnudar a alma em cada riff e em cada nota, ao aprender com grandes monstros tais como B.B. King e Jimmy Nolan. F.E.M.
1: Jesse James and Frank James, Billy Kid, all the rest.
0: Aqui podemos encontrar vários exemplos. O melhor está no vigor de Gangster of Love, que de repente se liberta num solo pulsante e certeiro, criando um estilo que seria exaustivamente copiado por Dave Davis dos The Kinks e por Pete Townshend dos The

Muitos anos mais tarde, quando já se dedicava a um funk mais descarado, Johnny Guitar Watson com certeza gostava de ouvir as suas antigas gravações, de se ver nos seus blues acelerados e de descobrir as raízes do rock negro nas suas próprias rusgas. Esta é a maior homenagem a um grande músico que morreu ao se apresentar num palco na cidade de Yokohama, no Japão, no dia 19 de maio de 1995. 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
4: 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São
3: 7:16.

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3: Olá. Dois enormes cães pretos marcam esta narrativa, mas de que forma só compreenderemos verdadeiramente no fim. Em 1946, dois jovens casam-se e, apesar de muito apaixonados, um acontecimento que Juno vivencia durante a lua de mel irá definir o seu futuro e o da relação do casal. Comunistas convictos, após este episódio, Juno desiste da política e envereda pela descoberta do seu caminho interior, enquanto Bernard se mantém firme nas suas lutas por uma sociedade melhor. A intransigência de ambos levará à sua separação. Em 1989, Jeremy, o genro, tenta definir qual a melhor forma de abordar a sua biografia e compreender as posições de cada um, o que nos permite conhecer os seus percursos individuais, mas também a história da Europa durante os mais de 40 anos que separam o idílio inicial do momento em que a história nos é narrada, coincidente com a queda do Muro de Berlim. O que deve reger a nossa conduta? A razão ou o coração? O que é mais importante? O bem-estar do indivíduo ou da sociedade? A religião, a política e a ética no centro de uma história de amor que não conseguiu resistir às questões da razão. Falo-vos de Cães Pretos, de Ian McEwan. 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
5: Olá, sou o Rui Cássio, sou de Vila Quém e gostava de ouvir uma música dos Guns N' Roses.

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1: Presidente do município volta a assumir compromisso de fazer obras rapidamente na Praça de Touros de Abiúl. Saiba mais pormenores já a seguir.
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1: Abiúl está a viver por estes dias mais uma edição do tradicional Bodo, que arrancou na passada sexta-feira e que, apesar de alguns dias de pausa, tem um programa festivo até ao próximo dia 14. Na sessão de abertura das festas, o presidente da Junta de Freguesia, Celso Fernandes, a cumprir o seu primeiro mandato, aproveitou a presença do presidente do município de Pombal para lhe deixar alguns pedidos, entre eles a requalificação da Praça de Touros de Abiúl, algo que já vem sendo pedido há vários anos.
2: Precisamos do apoio do município para concretizar um conjunto de projetos que consideramos fundamentais. Desde logo, a beneficiação da rede viária, com pavimentação de diversos arruamentos de acesso a habitações permanente por asfaltar. É igualmente indispensável avançar para o alargamento do pavilhão da Praça de Touros, dotado de uma cozinha devidamente equipada. Essa infraestrutura é essencial para dar uma resposta aos inúmeros eventos que se lá realizam ao longo de todo o ano. De igual modo, o Centro de Saúde necessita também de uma intervenção rápida e urgente, ampliar a recepção que deverá ser adaptada às necessidades atuais dos utentes e dos profissionais. Outro projeto que eu também considero prioritário e tem que ser concretizado é a requalificação da antiga Casa do Povo, transformá-la num ATL, preservando o anfiteatro com a condição que tem atual. Há ainda uma obra que eu gostaria muito de adiar, mas que a realidade tornou inevitável, é a ampliação do cemitério. A necessidade de criar espaços é urgente e esta intervenção terá que avançar rapidamente. Ambicionamos igualmente criar um parque verde em Abiúl. Não podemos igual modo esquecer o edifício da Casa do Soleiro, cujo estado de degradação tem vindo a agravar-se. Trata-se de um edifício do imóvel com valor notável para a nossa freguesia, que necessita urgentemente de intervenção de requalificação, de forma a preservar o património existente, garantir a sua segurança e retornar o espaço à comunidade. Por fim, não podemos deixar de referir a necessidade de uma intervenção estrutural na nossa Praça de Touros, sendo a mais antiga do país, um dos maiores símbolos de Abiúl e do Conselho de Pombal, merece uma requalificação profunda que preserve a sua história, melhora as condições de segurança, conforto e a prepare para continuar a ser uma referência nacional durante muitas gerações.
1: No discurso que proferiu, Pedro Pimpão não deixou Celso Fernandes sem resposta. O autarca falou sobre alguns dos pedidos do presidente da Junta de Abiúl e voltou a assumir o compromisso de realizar obras na Praça de Touros o mais rapidamente possível.
3: Em relação à cozinha no pavilhão, na ampliação e mesmo na ampliação do cemitério, creio que nós também, com o reforço do PIRIF, pode haver aqui a oportunidade também para podermos entregar esse tipo de intervenções ou outras, vocês entendam que faça sentido. Nós até reforçámos em 400 mil euros este ano o PIRIF, para quem não sabe, é o plano que nós temos, incentivo à razão de investimentos das freguesias, precisamente para poder suportar estas intervenções. As outras duas que o Celso falou são mais exigentes, mas nós estamos alinhados com isso. Desde logo o Centro de Saúde, nós entendemos que este Centro de Saúde merece também ser ampliado e beneficiado nas suas instalações, e felizmente que é, e é bom nós estarmos aqui a Viúlo, felizmente, porque temos médicos. Quando há pouco tempo não tínhamos médicos e tínhamos milhares de cidadãos que viviam nesta região do nosso concelho, uma região muito exigente, sem médico de família. E hoje temos. Isso é muito bom. Em relação à Praça de Touros, o assunto é muito mais sério. É uma intervenção que é mais do que urgente, já percebemos, pelas infiltrações que existem e por também, e o Celso salientou isso, porque gostam ou não de touradas, não importa agora se as pessoas gostam ou não, o que é certo é que é um património histórico-cultural importante do meu concelho. E é por isso, desde a primeira hora, com os nossos técnicos, têm acompanhado, já na altura com o Presidente Sandra Barros, as intervenções que são necessárias. Estamos a falar de um investimento que pode chegar facilmente a meio milhão de euros, é isso que estamos a falar. Estamos convosco a analisar quais é que são as possíveis potenciais linhas de financiamento para suportar uma parte do investimento, e a outra parte cá estaremos nós. Portanto, ainda não é agora que a praça está intervencionada, mas vai ser intervencionada rapidamente, porque temos que impermeabilizar as bancadas, temos que impermeabilizar os outros clubes e temos que depois pintar a praça, e ela merece.
1: Um bebé, um menino de 14 meses, ficou ferido com gravidade depois de ter sido atropelado no Bom Barral, tendo sido transportado para o Hospital de Santa Maria, em Lisboa. Em declarações à agência Lusa, fonte da GNR indicou que se tratou de um atropelamento acidental por um familiar dentro de uma propriedade privada. O comandante dos bombeiros voluntários do Bom Barral, Pedro Lourenço, adiantou que o atropelamento aconteceu na localidade de Pó. Contudo, os familiares terão iniciado o transporte do bebé em direção ao Hospital das Caldas da Rainha, acabando por solicitar os meios de emergência na localidade de São Mamede, também no concelho do Bom Barral. O comandante adiantou desconhecer as circunstâncias do acidente, mas referiu que, segundo as informações que chegaram à corporação, o avô da criança será o familiar envolvido no atropelamento. A agência Lusa, fonte da GNR, adiantou que o bebé ficou em estado grave e era para ser helitransportado, mas não havia visibilidade, pelo que foi assistido no local e depois transportado de ambulância para um hospital em Lisboa. E assim termina este bloco informativo. Fique bem, tenha uma boa semana.
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1: A 3 de agosto de 1934, nasce Jonas Savimbi. Foi um político e guerrilheiro angolano e líder da UNITA durante mais de 30 anos. Savimbi passou grande parte da sua vida a lutar primeiro contra a ocupação colonial portuguesa e depois da independência de Angola contra o governo angolano que era apoiado, em termos militares e outros, pela então União Soviética, por Cuba e pela Nicarágua. A 3 de agosto de 1963, nasce James Hetfield. É músico e é um dos fundadores da banda de heavy metal Metallica. James iniciou o seu contacto com a música aos 9 anos, quando teve aulas de piano. Também aprendeu a tocar bateria antes de partir para a guitarra. Antes de fundar os Metallica, James teve várias bandas, mas o gosto pela composição falou mais alto. No início, Metallica experimentou várias formações de voz e guitarra, até chegar finalmente a vez de James ocupar esse lugar. James escreve a maioria das harmonias de guitarra, as letras, melodias vocais e faz os arranjos juntamente com Ulrich.
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2: E agora, informação horária.
3: 7:48.

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1: No Milk Today é uma canção escrita por Graham Goldman, gravada originalmente pela banda britânica Herman's Hermits, mas que foi lançada pela primeira vez como single no Reino Unido pelo grupo Mancunian, em outubro de 1966. A letra refere-se à prática comum na época em que os leiteiros entregavam leite fresco em garrafas todas as manhãs nas residências dos seus clientes. Porém, o elemento pelo qual o protagonista da canção mantinha interesse amoroso acabara de ir embora e, por isso, aquela casa precisava agora de menos leite. O aviso em frente à porta pedindo ao leiteiro para não deixar a garrafa habitual, que parecia mundano para os transeuntes como se eles soubessem o que se estava a passar, simbolizava para o protagonista a ruptura da sua relação e o fim de todos os seus sonhos. A canção teve um sucesso considerável no Reino Unido, atingindo o número 7 na UK Single Chart. E embora não tenha sido lançada como single nos Estados Unidos, era popular o suficiente para se tornar um sucesso moderado quando foi lançada lá, no lado B de There's a Kind of Us, atingindo o número 35 da tabela de sucessos em 1967.

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7: Apesar de nunca terem tido filhos, o casal Kate e Jeff Mercer são felizes. Com a festa do seu 45º aniversário para organizar, ela está entusiasmada em celebrar a relação e tudo o que conquistaram ao longo dos anos em comum. Mas tudo se altera quando Jeff recebe uma carta da Suíça a informá-lo de que foi descoberto o cadáver de Katia, a namorada anterior a Kate, que morreu tragicamente em 1962, durante umas férias do casal, ao cair numa fissura de um glaciar. Aquela notícia abala-o de um modo inesperado, levando-o a voltar a fumar e a afastar-se de tudo o que se relaciona com a vida presente. 45 anos é um filme dramático e é hoje a sugestão do 90 e Cine.
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1: Sabe o que são chatbots? Grosso modo, os chatbots são programas de computador que simulam o atendimento realizado por seres humanos, ou seja, um robô é programado para responder às perguntas que o cliente faz pelo chat, de tal forma que pareça realmente uma pessoa do outro lado. Para várias empresas, e neste caso, destaque para as imobiliárias, essa é uma grande oportunidade de oferecer um atendimento qualificado e personalizado aos clientes. Este sistema irá ajudá-lo a poupar tempo e a automatizar o seu negócio.
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1: Em Portugal continental são
2: 8 e 18.

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1: Para realizar um estudo, a doutora Nicole Prowse, neurocientista da Universidade da Califórnia em Los Angeles, especialista em líbido, criou 100 possíveis dimensões de um pênis ereto. Em conjunto com a sua equipa, conseguiu reduzir essa variedade para 33 opções que foram imprimidos em borracha, em 3D e colocados num cesto. Depois pediram a 75 mulheres que selecionassem daquelas opções dois pênis que, no seu entender, fossem os ideais. Um para um caso de apenas uma noite, o outro para um relacionamento de longa duração. De acordo com o Daily Mail, as conclusões deste estudo revelam que o tamanho de facto importa e que as mulheres preferem um pênis maior para um caso de apenas uma noite do que para um relacionamento a longo prazo, embora algumas, para o relacionamento

0: O duradouro tenham escolhido também modelos de pênis com tamanhos acima da média. Refira-se que em Portugal, e apenas por curiosidade, essa média é de cerca de 13,5 cm.
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1: O Parque Nacional de Agtelek, localizado no norte da Hungria, é conhecido principalmente pelo seu sistema de grutas, que faz parte do Património Mundial da Unesco. Estas formações subterrâneas são resultado de processos geológicos ao longo de milhares de anos, criando galerias, estalactites e estalagmites de grande dimensão e complexidade. A região combina paisagens naturais à superfície com um mundo subterrâneo altamente desenvolvido, que pode ser visitado através de percursos guiados. O parque é também uma área importante para a conservação da biodiversidade, com florestas e habitats naturais bem preservados. Agtelek representa um dos exemplos mais impressionantes de património geológico na Hungria.
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1: Cada vez que descarrega o autocolismo, gasta 10 a 15 litros de água. Possíveis soluções para poupar passam pela contenção nas vezes que descarrega. Na instalação de autocolismos duplos ou com botão de controlo, existe também o recurso ao método tradicional de colocar uma garrafa cheia de água no depósito do autocolismo. Nunca deite o lixo desnecessário na sanita, porque isto vai obrigar a mais descargas.
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1: Olá, o meu nome é Sara Trovão e sou psicóloga clínica. Na última rúbrica falei-lhe sobre o conceito de compaixão e porque é que ele é importante. Hoje venho falar-lhe de formas de desenvolver a autocompaixão, ou seja, especificamente promover então a sensibilidade ao seu próprio sofrimento com este compromisso de o tentar evitar ou de o prevenir. Então, em termos das estratégias, cuide da sua mente e do seu corpo. Fale e pense gentilmente sobre si mesmo. Dedique tempo a fazer coisas de que gosta verdadeiramente. Procure perdoar-se pelos seus erros. Procure evitar críticas e julgamentos. E cultive o melhor que conseguir a aceitação para com as suas falhas e fragilidades, aceitando a imperfeição humana.
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0: fréquenter certaines firmes.
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2: Presidente do município volta a assumir compromisso de fazer obras rapidamente na Praça de Touros de Abiúl. Saiba mais pormenores já a seguir.
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2: Abiúl está a viver por estes dias mais uma edição do tradicional Bodo, que arrancou na passada sexta-feira e que, apesar de alguns dias de pausa, tem um programa festivo até ao próximo dia 14. Na sessão de abertura das festas, o presidente da Junta de Freguesia, Celso Fernandes, a cumprir o seu primeiro mandato, aproveitou a presença do presidente do município de Pombal para lhe deixar alguns pedidos, entre eles a requalificação da Praça de Touros de Abiúl, algo que já vem sendo pedido há vários anos.
3: Precisamos do apoio do município para concretizar um conjunto de projetos que consideramos fundamentais. Desde logo, a beneficiação

0: da rede viária, com pavimentação de diversos arruamentos de acesso a habitações permanente por asfaltar. É igualmente indispensável avançar para o alargamento do pavilhão da Praça de Touros, dotado de uma cozinha devidamente equipada. Essa infraestrutura é essencial para dar uma resposta aos inúmeros eventos que se lá realizam ao longo de todo o ano. De igual modo, o Centro de Saúde necessita também de uma intervenção rápida e urgente, ampliar a recepção que deverá ser adaptada às necessidades atuais dos utentes e dos profissionais. Outro projeto que eu também considero prioritário e tem que ser concretizado é a requalificação da antiga Casa do Povo, transformá-lo num ATL, preservando o anfiteatro com a condição que tem atual. Há ainda uma obra que eu gostaria muito de adiar, mas que a realidade tornou inevitável, é a ampliação do cemitério. A necessidade de criar espaços é urgente e esta intervenção terá que avançar rapidamente. Ambicionamos igualmente criar um parque verde em Abiolo. Não podemos de igual modo esquecer o edifício da Casa do Soleiro, cujo estado de degradação tem vindo a agravar-se. Trata-se de um edifício do imóvel com valor notável para a nossa freguesia, que necessita urgentemente de intervenção de requalificação, de forma a preservar o património existente, garantir a sua segurança e retornar o espaço à comunidade. Por fim, não podemos deixar de referir a necessidade de uma intervenção estrutural na nossa Praça de Touros, sendo a mais antiga do país, um dos maiores símbolos de Abiolo e do Conselho de Pombal, merece uma requalificação profunda que preserve a sua história, melhora as condições de segurança, conforto e a prepare para continuar a ser uma referência nacional durante muitas gerações.
1: No discurso que proferiu, Pedro Pimpão não deixou Celso Fernandes sem resposta. O autarca falou sobre alguns dos pedidos do presidente da Junta de Abiolo e voltou a assumir o compromisso de realizar obras na Praça de Touros o mais rapidamente possível.
2: Em relação à cozinha no pavilhão, na ampliação e mesmo na ampliação do cemitério, creio que nós também, com o reforço do PIRIF, pode haver aqui a oportunidade também para podermos entregar esse tipo de intervenções ou outras, que vocês entendam que faça sentido. Nós até reforçámos em 400 mil euros este ano o PIRIF, para quem não sabe, é o plano que nós temos, incentivo à razão de investimentos das freguesias, precisamente para poder suportar essas intervenções. As outras duas que o Celso falou são mais exigentes, mas nós estamos alinhados com isso. Desde logo, o Centro de Saúde, nós entendemos que este Centro de Saúde merece também ser ampliado e beneficiado nas suas instalações, e felizmente que é. E é bom nós estarmos aqui em Abiolo, felizmente, porque temos médicos. Quando há pouco tempo não tínhamos médicos e tínhamos milhares de cidadãos que viviam nesta região do nosso concelho, uma região muito exigente, sem médico de família. E hoje temos. Isso é muito bom. Em relação à Praça de Touros, o assunto é muito mais sério. É uma intervenção que é mais do que urgente, já percebemos, pelas infiltrações que existem e por também, e o Celso salientou isso, porque gostam ou não de touradas, não importa agora se as pessoas gostam ou não, o que é certo é que é um património histórico-cultural importante do meu concelho. E é por isso, desde a primeira hora, que os nossos técnicos têm acompanhado, já na altura com o Presidente Sandra Barros, as intervenções que são necessárias. Estamos a falar do investimento que pode chegar facilmente a meio milhão de euros, é isso que estamos a falar. Estamos convosco a analisar quais é que são as possíveis, potenciais linhas de financiamento para suportar uma parte do investimento. E outra parte, cá estaremos nós. Portanto, ainda não é agora que a praça está intervencionada, mas vai ser intervencionada rapidamente, porque temos que impermeabilizar as bancadas, temos que impermeabilizar os outros cubos e temos que depois pintar a praça, e ela merece.
1: Um bebê, um menino de 14 meses, ficou ferido com gravidade depois de ter sido atropelado no Bom Barral, tendo sido transportado para o Hospital de Santa Maria, em Lisboa. Em declarações à agência Lusa, fonte da GNR indicou que se tratou de um atropelamento acidental por um familiar dentro de uma propriedade privada. O comandante dos bombeiros voluntários do Bom Barral, Pedro Lourenço, adiantou que o atropelamento aconteceu na localidade de Pó. Contudo, os familiares terão iniciado o transporte do bebê em direção ao Hospital das Caldas da Rainha, acabando por solicitar os meios de emergência na localidade de São Mamede, também no concelho do Bom Barral. O comandante adiantou desconhecer as circunstâncias do acidente, mas referiu que, segundo as informações que chegaram à corporação, o avô da criança será o familiar envolvido no atropelamento. A agência Lusa, fonte da GNR, adiantou que o bebê ficou em estado grave e era para ser helitransportado, mas não havia visibilidade, pelo que foi assistido no local e depois transportado de ambulância para um hospital em Lisboa. E assim termina este bloco informativo. Fique bem, tenha uma boa semana.
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A todos nós, gostamos de ter alguém para partilhar momentos, sentimentos, o bom e o mal da vida. E achamos que só estaremos completos quando encontrarmos a nossa cara metade. Mas a verdade é que os outros não estão sempre disponíveis para nos satisfazerem e alegrarem a toda a hora. Também são humanos, como nós. Pelo que vão falhar, acertar, ter altos e baixos, enfim. Vão agir de acordo com a sua própria personalidade e estado de espírito. Por isso, não pode estar à espera de ser feliz só porque tem alguém ao seu lado. Nos relacionamentos amorosos, existem os chamados céticos, que não acreditam mais em ninguém. Fazem tudo para não se envolverem muito, sempre com medo que possam sofrer. Gostam até um certo limite. Trocam de amor como trocam de roupa. Cultivam o amor assim como a desilusão. Existem também os ultra-românticos, que vivem de paixão em paixão, não conseguindo consolidar qualquer relacionamento. Dizem que amam demais, entregam-se tanto ao outro, que acabam por anular-se eles próprios. Idealizam nas suas mentes pessoas perfeitas, quase divinas, como nos contos de fadas. Depois, quando a ficha cai, quando a paixão acaba, aí vem a mágoa, a decepção, a revolta e o sentimento de culpa. Pense nisto e seja feliz.

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0: 10 e 2. 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
2: A celebrar 10 anos, o Observatório do Lago Alqueva, em Reguengos de Monsaraz, distrito de Évora, nasceu do sonho de um jovem que quis mostrar o céu a astroturistas e astrónomos amadores e agora prepara novos voos. Situado em plena reserva Dark Sky Alqueva, entre a vila medieval de Monsaraz e as margens da Albufeira, o Observatório do Lago Alqueva foi fundado por Lionel Godinho, um engenheiro civil apaixonado pelo céu da região. Este observatório foi a concretização do sonho de um jovem que, quando andava a acompanhar os seus avós no campo, ficava fascinado com o magnífico céu. Atualmente, segundo o fundador e atual diretor, o espaço recebe cerca de 16 mil turistas por ano para observações astronómicas e solares, atividades relacionadas com a física, simulação das crateras da Lua, refração da luz, entre outras. O observatório tem também vocação para sessões didáticas, como a missão análoga à Marte. Mas ao fim de 10 anos queremos inovar, queremos também dar mais resposta a algumas das necessidades que temos verificado no sistema educativo e também nas atividades lúdicas das pessoas, salienta o fundador. Na Calha está a construção de uma estação espacial com requisitos necessários para a realização de missões espaciais análogas, aproveitando uma região que tem condições ótimas para este tipo de testes. Para isso, já foram estabelecidos acordos com as agências espaciais europeia, de França, Áustria e Emirados Árabes Unidos, que dão a garantia de que vamos ter aqui grandes desenvolvimentos e experiências científicas. Lionel Godinho diz também que, ao contrário de outros locais onde se realizam estas missões análogas, como por exemplo desertos, a zona de Monsaraz possui bons acessos, restauração e hotelaria, que permitem dar apoio a quem participa nestas experiências. A futura estação espacial vai, entre outras valências, recriar o processo de compressão e descompressão e a forma como se conservam os fatos de astronauta, juntando-se ao centro de controlo, cuja construção está praticamente concluída.
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2: A fruta fresca é muitas vezes vista como a melhor opção. Mas as versões congeladas e enlatadas também podem ser nutricionalmente válidas. A fruta congelada é geralmente colhida no ponto de maturação e rapidamente congelada, o que ajuda a preservar grande parte dos nutrientes. Já a fruta enlatada pode variar mais, dependendo de estar conservada em água, sumo natural ou xarope com açúcar adicionado. Por isso, é importante ler o rótulo. Em termos nutricionais, a diferença entre fresca e congelada é muitas vezes mínima. Em geral, o mais importante é garantir consumo regular de fruta, independentemente da forma, e não restringir opções por ideias rígidas.
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2: Não se atrase. São
3: 10 e 19.

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1: A 3 de agosto de 1934, nasce Jonas Savimbi. Foi um político e guerrilheiro angolano e líder da UNITA durante mais de 30 anos. Savimbi passou grande parte da sua vida a lutar primeiro contra a ocupação colonial portuguesa e depois da independência de Angola contra o governo angolano que era apoiado, em termos militares e outros, pela então União Soviética por Cuba e pela Nicarágua. A 3 de agosto de 1963, nasce James Hetfield. É músico e é um dos fundadores da banda de heavy metal Metallica. James iniciou o seu contacto com a música aos 9 anos, quando teve aulas de piano. Também aprendeu a tocar bateria antes de partir para a guitarra. Antes de fundar os Metallica, James teve várias bandas, mas o gosto pela composição falou mais alto. No início, Metallica experimentou várias formações de voz e guitarra, até chegar finalmente a vez de James ocupar esse lugar. James escreve a maioria das harmonias de guitarra, as letras, melodias vocais e faz os arranjos juntamente com o Ulrich.
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1: Olá! Dois enormes cães pretos marcam esta narrativa, mas de que forma só compreenderemos verdadeiramente no fim. Em 1946, dois jovens casam-se e, apesar de muito apaixonados, um acontecimento que Juno vivencia durante a lua de mel irá definir o seu futuro e o da relação do casal. Comunistas convictos, após este episódio, Juno desiste da política e envereda pela descoberta do seu caminho interior, enquanto Bernard se mantém firme nas suas

0: as lutas por uma sociedade melhor. A intransigência de ambos levará à sua separação. Em 1989, Jeremy, o genro, tenta definir qual a melhor forma de abordar a sua biografia e compreender as posições de cada um, o que nos permite conhecer os seus percursos individuais, mas também a história da Europa durante os mais de 40 anos que separam o idílio inicial do momento em que a história nos é narrada, coincidente com a queda do Muro de Berlim. O que deve reger a nossa conduta? A razão ou o coração? O que é mais importante? O bem-estar do indivíduo ou da sociedade? A religião, a política e a ética no centro de uma história de amor que não conseguiu resistir às questões da razão. Falo-vos de Cães Pretos, de Ian McEwan. Boas ondas de leitura.
1: Foi mais uma edição de Ondas de Leitura. A sugestão do livro da semana com a assinatura de Regina Gaspar. Em Portugal continental são
2: 10:35.

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2: Hoje no Flashback destacamos Johnny Guitar. Protótipo de bluesman convertido à religião funk rock, Johnny Guitar Watson desenterra as bases do rock dos anos 60 nestas maravilhosas músicas de rhythm and blues e rock and roll negro gravadas em Los Angeles entre 1956 e 58, provavelmente com a participação de Johnny e Shaggy Otis em algumas das músicas e da orquestra de Bumps Blackwell noutras, mas sempre com a guitarra presenteada pelo avô, com uma única condição que Johnny jamais cumpriu: proibido tocar blues. É que Watson sempre foi radical, como Clarence Gatemoss Brown, mas muito mais arriscado na sua maneira de se aproximar ao blues, tal como podemos ouvir nesta contagiante peça instrumental Space Guitar, que pulsa entre o rhythm and blues negro e a surf music californiana do grande Dick Dale. 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

0: Também foi um excelente compositor de baladas, apesar de não se ter destacado muito nesse campo. Seco e abrasivo como a paisagem do seu Texas natal em Caringin, e imerso no blues mais profundo, You Can Take It With You. Mas principalmente foi um guitarrista fenomenal, desses que sabem desnudar a alma em cada riff e em cada nota, ao aprender com grandes monstros tais como B.B. King e Jimmy Nolan. F.E.M.
1: Jesse James and Frank James, Billy Kid, all the rest.
0: Aqui podemos encontrar vários exemplos. O melhor está no vigor de Gangster of Love, que de repente se liberta num solo pulsante e certeiro, criando um estilo que seria exaustivamente copiado por Dave Davis dos The Kinks e por Pete Townshend dos The Who.

Muitos anos mais tarde, quando já se dedicava a um funk mais descarado, Johnny Guitar Watson com certeza gostava de ouvir as suas antigas gravações, de se ver nos seus blues acelerados e de descobrir as raízes do rock negro nas suas próprias rusgas. Esta é a maior homenagem a um grande músico que morreu ao se apresentar num palco na cidade de Yokohama, no Japão, no dia 19 de maio de 1995. 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

0: 11 e 1. 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
8: Apesar de nunca terem tido filhos, o casal Kate e Jeff Mercer são felizes. Com a festa do seu 45º aniversário para organizar, ela está entusiasmada em celebrar a relação e tudo o que conquistaram ao longo dos anos em comum. Mas tudo se altera quando Jeff recebe uma carta da Suíça a informá-lo de que foi descoberto o cadáver de Katia, a namorada anterior a Kate, que morreu tragicamente em 1962, durante umas férias do casal, ao cair numa fissura de um glaciar. Aquela notícia abala-o de um modo inesperado.

0: levando-o a voltar a fumar e a afastar-se de tudo o que se relaciona com a vida presente. 45 anos é um filme dramático e é hoje a sugestão do 90 e Cine.
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0: E agora, informação horária.
3: 11 e 14.

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1: Sabe o que são chatbots? Grosso modo, os chatbots são programas de computador que simulam o atendimento realizado por seres humanos. Ou seja, um robô é programado para responder as perguntas que o cliente faz pelo chat, de tal forma que pareça realmente uma pessoa do outro lado. Para várias empresas, e neste caso, destaque para as imobiliárias, essa é uma grande oportunidade de oferecer um atendimento qualificado e personalizado aos clientes. Este sistema irá ajudá-lo a poupar tempo e a automatizar o seu negócio.
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6: Olá, meu nome é Paula Gonçalves, sou de Pombal e gostava de ouvir Cyndi Lauper.

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2: Cada vez que descarrega o autocolismo, gasta 10 a 15 litros de água. Possíveis soluções para poupar passam pela contenção nas vezes que descarrega. Na instalação de autocolismos duplos ou com botão de controlo, existe também o recurso ao método tradicional de colocar uma garrafa cheia de água no depósito do autocolismo. Nunca deite o lixo desnecessário na sanita, porque isto vai obrigar a mais descargas.
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3: Bom dia. O relógio marca agora
6: 11:42.

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1: Para realizar um estudo, a doutora Nicole Prowse, neurocientista da Universidade da Califórnia em Los Angeles, especialista em líbido, criou 100 possíveis dimensões de um pênis ereto. Em conjunto com a sua equipa, conseguiu reduzir essa variedade para 33 opções que foram imprimidos em borracha, em 3D e colocados num cesto. Depois pediram a 75 mulheres que selecionassem daquelas opções dois pênis que, no seu entender, fossem os ideais. Um para um caso de apenas uma noite, o outro para um relacionamento de longa duração. De acordo com o Daily Mail, as conclusões deste estudo revelam que o tamanho de facto importa e que as mulheres preferem um pênis maior para um caso de apenas uma noite do que para um relacionamento a longo prazo, embora algumas, para o relacionamento duradouro, tenham escolhido também modelos de pênis com tamanhos acima da média. Refira-se que em Portugal,

0: E apenas por curiosidade, essa média é de cerca de 13,5 cm.
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0: meio-dia e dois. 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
1: No Milk Today é uma canção escrita por Graham Goldman, gravada originalmente pela banda britânica Herman's Hermits, mas que foi lançada pela primeira vez como single no Reino Unido pelo grupo Mancunian, em outubro de 1966. A letra refere-se à prática comum na época em que os leiteiros entregavam leite fresco em garrafas todas as manhãs nas residências dos seus clientes. Porém, o elemento pelo qual o protagonista da canção mantinha interesse amoroso acabara de ir embora e, por isso, aquela casa precisava agora de menos leite. O aviso em frente à porta, pedindo ao leiteiro para não deixar a garrafa habitual, que parecia mundano para os transeuntes, como se eles soubessem o que se estava a passar, simbolizava para o protagonista a ruptura da sua relação e o fim de todos os seus sonhos. A canção teve um sucesso considerável no Reino Unido, atingindo o número 7 na UK Single Chart. E embora não tenha sido lançada como single nos Estados Unidos, era popular o suficiente para se tornar um sucesso moderado quando foi lançada lá, no lado B de There's a Kind of Us, atingindo o número 35 da tabela de sucessos em 1967.

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4: Presidente do município volta a assumir compromisso de fazer obras rapidamente na Praça de Touros de Abiúl. Saiba mais pormenores já a seguir.
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4: Abiúl está a viver por estes dias mais uma edição do tradicional Bodo, que arrancou na passada sexta-feira e que, apesar de alguns dias de pausa, tem um programa festivo até ao próximo dia 14. Na sessão de abertura das festas, o presidente da Junta de Freguesia, Celso Fernandes, a cumprir o seu primeiro mandato, aproveitou a presença do presidente do município de Pombal para lhe deixar alguns pedidos, entre eles a requalificação da Praça de Touros de Abiúl, algo que já vem sendo pedido há vários anos.
5: Precisamos do apoio do município para concretizar um conjunto de projetos que consideramos fundamentais. Desde logo, a beneficiação da rede viária, com pavimentação de diversos arruamentos de acesso a habitações permanente por asfaltar. É igualmente indispensável avançar para o alargamento do pavilhão da Praça de Touros, dotado de uma cozinha devidamente equipada. Essa infraestrutura é essencial para dar uma resposta aos inúmeros eventos que se lá realizam ao longo de todo o ano. De igual modo, o Centro de Saúde necessita também de uma intervenção rápida e urgente, ampliar a recepção que deverá ser adaptada às necessidades atuais dos utentes e dos profissionais. Outro projeto que eu também considero prioritário e tem que ser concretizado é a requalificação da antiga Casa do Povo, transformá-lo num ATL, preservando o anfiteatro com a condição que tem atual. Há ainda uma obra que eu gostaria muito de adiar, mas que a realidade tornou inevitável, é a ampliação do cemitério. A necessidade de criar espaços é urgente e esta intervenção terá que avançar rapidamente. Ambicionamos igualmente criar um parque verde em Abiúl. Não podemos igual modo esquecer o edifício

0: da Casa do Celeiro, cujo estado de degradação tem vindo a agravar-se. Trata-se do edifício do imóvel, com valor notável para a nossa freguesia, que necessita urgentemente de intervenção de requalificação, de forma a preservar o património existente, garantir a sua segurança e retornar o espaço à comunidade. Por fim, não podemos deixar de referir a necessidade de uma intervenção estrutural na nossa Praça de Touros, sendo a mais antiga do país, um dos maiores símbolos de Abiúl e do Conselho de Pombal, merece uma requalificação profunda que preserve a sua história, melhora as condições de segurança, conforto e a prepare para continuar a ser uma referência nacional durante muitas gerações.
1: No discurso que proferiu, Pedro Pimpão não deixou Celso Fernandes sem resposta. O autarca falou sobre alguns dos pedidos do presidente da Junta de Abiúl e voltou a assumir o compromisso de realizar obras na Praça de Touros o mais rapidamente possível.
2: Em relação à cozinha no pavilhão, na ampliação e mesmo na ampliação do cemitério, creio que nós também, com o reforço do PIRIF, pode haver aqui a oportunidade também para podermos entregar esse tipo de intervenções ou outras, que vocês entendam que faça sentido. Nós até reforçámos em 400 mil euros este ano o PIRIF, para quem não sabe, é o plano que nós temos de incentivo à razão de investimentos das freguesias, precisamente para poder suportar essas intervenções. As outras duas que o Celso falou são mais exigentes, mas nós estamos alinhados com isso. Desde logo o Centro de Saúde, nós entendemos que este Centro de Saúde merece também ser ampliado e beneficiar nas instalações, e felizmente que é, e é bom nós estarmos aqui a Biúlo, felizmente, porque temos médicos. Quando há pouco tempo não tínhamos médicos e tínhamos milhares de cidadãos que viviam nesta região do nosso concelho, uma região muito exigente, sem médico de família. E hoje temos. Isso é muito bom. Em relação à Praça de Touros, o assunto é muito mais sério. É uma intervenção que é mais do que urgente, já percebemos, pelas infiltrações que existem e por também, e o Celso salientou isso, porque gostam ou não de touradas, não importa agora se as pessoas gostam ou não, o que é certo é que é um património histórico e cultural importante do meu concelho. E é por isso, desde a primeira hora, que os nossos técnicos têm acompanhado, já na altura com o Presidente Sandra Barros, as intervenções que são necessárias. Estamos a falar de um investimento que pode chegar facilmente a 1 milhão de euros, é isso que estamos a falar. Estamos convosco a analisar quais é que são as possíveis, potenciais linhas de financiamento para suportar uma parte do investimento, e a outra parte cá estaremos nós. Portanto, ainda não é agora que a praça está intervencionada, mas vai ser intervencionada rapidamente, porque temos que impermeabilizar as bancadas, temos que impermeabilizar os outros cubos e temos que depois pintar a praça, e ela merece.
1: Um bebé, um menino de 14 meses, ficou ferido com gravidade depois de ter sido atropelado no Bom Barral, tendo sido transportado para o Hospital de Santa Maria, em Lisboa. Em declarações à agência Lusa, fonte da GNR indicou que se tratou de um atropelamento acidental por um familiar dentro de uma propriedade privada. O comandante dos bombeiros voluntários do Bom Barral, Pedro Lourenço, adiantou que o atropelamento aconteceu na localidade de Pó. Contudo, os familiares terão iniciado o transporte do bebé em direção ao Hospital das Caldas da Rainha, acabando por solicitar os meios de emergência na localidade de São Mamed, também no concelho do Bom Barral. O comandante adiantou desconhecer as circunstâncias do acidente, mas referiu que, segundo as informações que chegaram à corporação, o avô da criança será o familiar envolvido no atropelamento. A agência Lusa, fonte da GNR, adiantou que o bebé ficou em estado grave e era para ser ele transportado, mas não havia visibilidade, pelo que foi assistido no local e depois transportado de ambulância para um hospital em Lisboa. E assim termina este bloco informativo. Fique bem, tenha uma boa semana.
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11: 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Olá, boa segunda-feira. Está com o Rádio Clube de Pombal. E já sabe, este é o sítio certo. O melhor início de semana. Obrigada por nos escolher.

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1: O Parque Nacional de Agtelek, localizado no norte da Hungria, é conhecido principalmente pelo seu sistema de grutas, que faz parte do Património Mundial da Unesco. Estas formações subterrâneas são resultado de processos geológicos ao longo de milhares de anos, criando galerias, estalactites e estalagmites de grande dimensão e complexidade. A região combina paisagens naturais à superfície com um mundo subterrâneo altamente desenvolvido, que pode ser visitado através de percursos guiados. O parque é também uma área importante para a conservação da biodiversidade, com florestas e habitats naturais bem preservados. Agtelek representa um dos exemplos mais impressionantes de património geológico na Hungria.
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2: Não chega atrasado. Agora são
3: 12:46.

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0: 13 e 1. 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
2: A celebrar 10 anos, o Observatório do Lago Alqueva, em Reguengos de Monsaraz, distrito de Évora, nasceu do sonho de um jovem que quis mostrar o céu a astroturistas e astrónomos amadores e agora prepara novos voos. Situado em plena reserva Dark Sky Alqueva, entre a vila medieval de Monsaraz e as margens da Albufeira, o Observatório do Lago Alqueva foi fundado por Lionel Godinho, um engenheiro civil apaixonado pelo céu da região. Este observatório foi a concretização do sonho de um jovem que, quando andava a acompanhar os seus avós no campo, ficava fascinado com o magnífico céu. Atualmente, segundo o fundador e atual diretor, o espaço recebe cerca de 16 mil turistas por ano para observações astronómicas e solares, atividades relacionadas com a física, simulação das crateras da Lua, refração da luz, entre outras. O observatório tem também vocação para sessões didáticas, como a missão análoga à Marte. Mas ao fim de 10 anos queremos inovar, queremos também dar mais resposta a algumas das necessidades que temos verificado no sistema educativo e também nas atividades lúdicas das pessoas, salienta o fundador. Na Calha está a construção de uma estação espacial com requisitos necessários para a realização de missões espaciais análogas, aproveitando uma região que tem condições ótimas para este tipo de testes. Para isso, já foram estabelecidos acordos com as agências espaciais europeia, de França, Áustria e Emirados Árabes Unidos, que dão a garantia de que vamos ter aqui grandes desenvolvimentos e experiências científicas. Lionel Godinho diz também que, ao contrário de outros locais onde se realizam estas missões análogas, como por exemplo desertos, a zona de Monsaraz possui bons acessos, restauração e hotelaria, que permitem dar apoio a quem participa nestas experiências. A futura estação espacial vai, entre outras valências, recriar o processo de compressão e descompressão e a forma como se conservam os fatos de astronauta, juntando-se ao centro de controlo, cuja construção está praticamente concluída.
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3: Tome nota. Agora são
4: 13:34.

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1: A 3 de agosto de 1934, nasce Jonas Savimbi. Foi um político e guerrilheiro angolano e líder da UNITA durante mais de 30 anos. Savimbi passou grande parte da sua vida a lutar primeiro contra a ocupação colonial portuguesa e depois da independência de Angola contra o governo angolano que era apoiado, em termos militares e outros, pela então União Soviética por Cuba e pela Nicarágua. A 3 de agosto de 1963, nasce James Hetfield. É músico e é um dos fundadores da banda de heavy metal Metallica. James iniciou o seu contacto com a música aos 9 anos, quando teve aulas de piano. Também aprendeu a tocar bateria antes de partir para a guitarra. Antes de fundar os Metallica, James teve várias bandas, mas o gosto pela composição falou mais alto. No início, Metallica experimentou várias formações de voz e guitarra, até chegar finalmente a vez de James ocupar esse lugar. James escreve a maioria das harmonias de guitarra, as letras, melodias vocais e faz os arranjos juntamente com Ulrich.
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1: Olá, o meu nome é Sara Trovão e sou psicóloga clínica. Na última rúbrica falei-lhe sobre o conceito de compaixão e porque é que ele é importante. Hoje venho falar-lhe de formas de desenvolver a autocompaixão, ou seja, especificamente promover então a sensibilidade ao seu próprio sofrimento com este compromisso de o tentar evitar ou de o prevenir. Então, em termos das estratégias, cuide da sua mente e do seu corpo. Fale e pense gentilmente sobre si mesmo. Dedique tempo a fazer coisas de que gosta verdadeiramente. Procure perdoar-se pelos seus erros. Procure evitar críticas e julgamentos. E cultive o melhor que conseguir a aceitação para com as suas falhas e fragilidades, aceitando a imperfeição humana.
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1: Hoje no Flashback destacamos Johnny Guitar. Protótipo de bluesman convertido à religião funk rock, Johnny Guitar Watson desenterra as bases do rock dos anos 60 nestas maravilhosas músicas de rhythm and blues e rock and roll negro gravadas em Los Angeles entre 1956 e 58, provavelmente com a participação de Johnny e Shaggy Otis em algumas das músicas e da orquestra de Bumps Blackwell noutras, mas sempre com a guitarra presenteada pelo avô, com uma única condição que Johnny jamais cumpriu: proibido tocar blues. É que Watson sempre foi radical, como Clarence Gatemouth Brown, mas muito mais arriscado na sua maneira de se aproximar ao blues, tal como podemos ouvir nesta contagiante peça instrumental Space Guitar, que pulsa entre o rhythm and blues negro e a surf music californiana do grande Dick Dale. 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

0: Também foi um excelente compositor de baladas, apesar de não se ter destacado muito nesse campo. Seco e abrasivo como a paisagem do seu Texas natal em Caringin e imerso no blues mais profundo, You Can Take It With You. Mas principalmente foi um guitarrista fenomenal, desses que sabem desnudar a alma em cada riff e em cada nota, ao aprender com grandes monstros tais como B.B. King e Jimmy Nolan. F.E.M.
1: Jesse James and Frank James, Billy Kid, all the rest.
0: Aqui podemos encontrar vários exemplos. O melhor está no vigor de Gangster of Love, que de repente se liberta num solo pulsante e certeiro, criando um estilo que seria exaustivamente copiado por Dave Davis dos The Kinks e por Pete Townshend.

0: Muitos anos mais tarde, quando já se dedicava a um funk mais descarado, Johnny Guitar Watson com certeza gostava de ouvir as suas antigas gravações, de se ver nos seus blues acelerados e de descobrir as raízes do rock negro nas suas próprias rusgas. Esta é a maior homenagem a um grande músico que morreu ao se apresentar num palco na cidade de Yokohama, no Japão, no dia 19 de maio de 1995.
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2: O relógio marca agora
1: 14:38.
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4: E agora, tempo para a temperatura em Pombal.
5: 27 graus.

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2: A fruta fresca é muitas vezes vista como a melhor opção. Mas as versões congeladas e enlatadas também podem ser nutricionalmente válidas. A fruta congelada é geralmente colhida no ponto de maturação e rapidamente congelada, o que ajuda a preservar grande parte dos nutrientes. Já a fruta enlatada pode variar mais, dependendo de estar conservada em água, sumo natural ou xarope com açúcar adicionado. Por isso, é importante ler o rótulo. Em termos nutricionais, a diferença entre fresca e congelada é muitas vezes mínima. Em geral, o mais importante é garantir consumo regular de fruta, independentemente da forma, e não restringir opções por ideias rígidas.
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1: Cada vez que descarrega o autocolismo, gasta 10 a 15 litros de água. Possíveis soluções para poupar passam pela contenção nas vezes que descarrega. Na instalação de autocolismos duplos ou com botão de controlo, existe também o recurso ao método tradicional de colocar uma garrafa cheia de água no depósito do autocolismo. Nunca deite o lixo desnecessário na sanita, porque isto vai obrigar a mais descargas.
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1: Sabe o que são chatbots? Grosso modo, os chatbots são programas de computador que simulam o atendimento realizado por seres humanos, ou seja, um robô é programado para responder as perguntas que o cliente faz pelo chat, de tal forma que pareça realmente uma pessoa do outro lado. Para várias empresas, e neste caso, destaque para as imobiliárias, essa é uma grande oportunidade de oferecer um atendimento qualificado e personalizado aos clientes. Este sistema irá ajudá-lo a poupar tempo e a automatizar o seu negócio.
0: 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Tome nota, agora são 15 e 17.

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3: Presidente do município volta a assumir compromisso de fazer obras rapidamente na Praça de Touros de Abiúl. Saiba mais pormenores já a seguir.
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3: Abiúl está a viver por estes dias mais uma edição do tradicional Bodo, que arrancou na passada sexta-feira e que, apesar de alguns dias de pausa, tem um programa festivo até ao próximo dia 14. Na sessão de abertura das festas, o presidente da Junta de Freguesia, Celso Fernandes, a cumprir o seu primeiro mandato, aproveitou a presença do presidente do município de Pombal para lhe deixar alguns pedidos, entre eles a requalificação da Praça de Touros de Abiúl, algo que já vem sendo pedido há vários anos.
4: Precisamos do apoio do município para concretizar um conjunto de projetos que consideramos fundamentais. Desde logo, a beneficiação da rede viária, com pavimentação de diversos arruamentos de acesso a habitações permanente por asfaltar. É igualmente indispensável avançar para o alargamento do pavilhão da Praça de Touros, dotado de uma cozinha devidamente equipada. Essa infraestrutura é essencial para dar uma resposta

0: é a requalificação da antiga Casa do Povo, transformá-lo num ATL, preservando o anfiteatro com a condição que tem atual. Há ainda uma obra que eu gostaria muito de adiar, mas que a realidade tornou inevitável, é a ampliação do cemitério. A necessidade de criar espaços é urgente e esta intervenção terá que avançar rapidamente. Ambicionamos igualmente criar um parque verde em Abiolo. Não podemos de igual modo esquecer o edifício da Casa do Soleiro, cujo estado de degradação tem vindo a agravar-se. Trata-se de um edifício do imóvel com valor notável para a nossa freguesia, que necessita urgentemente de intervenção de requalificação, de forma a preservar o património existente, garantir a sua segurança e retornar o espaço à comunidade. Por fim, não podemos deixar de referir a necessidade de uma intervenção estrutural na nossa Praça de Touros, sendo a mais antiga do país, um dos maiores símbolos de Abiolo e do Conselho de Pombal, merece uma requalificação profunda que preserve a sua história, melhora as condições de segurança, conforto e a prepare para continuar a ser uma referência nacional durante muitas gerações.
1: No discurso que proferiu, Pedro Pimpão não deixou Celso Fernandes sem resposta. O autarca falou sobre alguns dos pedidos do presidente da Junta de Abiolo e voltou a assumir o compromisso de realizar obras na Praça de Touros o mais rapidamente possível.
2: Em relação à cozinha no pavilhão, na ampliação e mesmo na ampliação do cemitério, creio que nós também, com o reforço do PIRIF, pode haver aqui a oportunidade também para podermos entregar esse tipo de intervenções ou outras que vocês entendam que faça sentido. Nós até reforçámos em 400 mil euros este ano o PIRIF, para quem não sabe, é o plano que nós temos, incentivo à razão de investimentos das freguesias, precisamente para poder suportar essas intervenções. As outras duas que o Celso falou são mais exigentes, mas nós estamos alinhados com isso. Desde logo o Centro de Saúde, nós entendemos que este Centro de Saúde merece também ser ampliado e beneficiado nas suas instalações, e felizmente que é, e é bom nós estarmos aqui em Abiolo, felizmente, porque temos médicos. Quando há pouco tempo não tínhamos médicos e tínhamos milhares de cidadãos que viviam nesta região do nosso concelho, numa região muito exigente, sem médico de família. E hoje temos. Isso é muito bom. Em relação à Praça de Touros, o assunto é muito mais sério. É uma intervenção que é mais do que urgente, já percebemos, pelas infiltrações que existem e por também, e o Celso salientou isso, porque gostam ou não de touradas, não importa agora se as pessoas gostam ou não, o que é certo é que é um património histórico-cultural importante do meu concelho. E é por isso, desde a primeira hora, que os nossos técnicos têm acompanhado, já na altura com o Presidente Sandra Barros, as intervenções que são necessárias. Estamos a falar de um investimento que pode chegar facilmente a 1 milhão de euros, é isso que estamos a falar. Estamos convosco a analisar quais é que são as possíveis, potenciais linhas de financiamento para suportar uma parte do investimento. E a outra parte, cá estaremos nós. Portanto, ainda não é agora que a praça está intervencionada, mas vai ser intervencionada rapidamente, porque temos que impermeabilizar as bancadas, temos que impermeabilizar os outros cubos e temos que depois pintar a praça, e ela merece.
1: Um bebé, um menino de 14 meses, ficou ferido com gravidade depois de ter sido atropelado no Bom Barral, tendo sido transportado para o Hospital de Santa Maria, em Lisboa. Em declarações à agência Lusa, fonte da GNR indicou que se tratou de um atropelamento acidental por um familiar dentro de uma propriedade privada. O comandante dos bombeiros voluntários do Bom Barral, Pedro Lourenço, adiantou que o atropelamento aconteceu na localidade de Pó. Contudo, os familiares terão iniciado o transporte do bebé em direção ao Hospital das Caldas da Rainha, acabando por solicitar os meios de emergência na localidade de São Mamed, também no concelho do Bom Barral. O comandante adiantou desconhecer as circunstâncias do acidente, mas referiu que, segundo as informações que chegaram à corporação, o avô da criança será o familiar envolvido no atropelamento. A agência Lusa, fonte da GNR, adiantou que o bebé ficou em estado grave e era para ser ele transportado, mas não havia visibilidade, pelo que foi assistido no local e depois transportado de ambulância para um hospital em Lisboa. E assim termina este bloco informativo. Fique bem, tenha uma boa semana.
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4: O relógio marca agora
5: 15:42.

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1: Para realizar um estudo, a doutora Nicole Prowse, neurocientista da Universidade da Califórnia em Los Angeles, especialista em líbido, criou 100 possíveis dimensões de um pênis ereto. Em conjunto com a sua equipa, conseguiu reduzir essa variedade para 33 opções que foram imprimidos em borracha, em 3D e colocados num cesto. Depois pediram a 75 mulheres que selecionassem daquelas opções dois pênis que, no seu entender, fossem os ideais. Um para um caso de apenas uma noite, o outro para um relacionamento de longa duração. De acordo com o Daily Mail, as conclusões deste estudo revelam que o tamanho de facto importa e que as mulheres preferem um pênis maior para um caso de apenas uma noite do que para um relacionamento a longo prazo, embora algumas, para o relacionamento duradouro, tenham escolhido também modelos de pênis com tamanhos acima da média. Refira-se que em Portugal, e apenas por curiosidade, essa média é de cerca de 13,5 cm.
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2: E em Pombal, estão agora
3: 26 graus.

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8: Apesar de nunca terem tido filhos, o casal Kate e Jeff Mercer são felizes. Com a festa do seu 45º aniversário para organizar, ela está entusiasmada em celebrar a relação e tudo o que conquistaram ao longo dos anos em comum. Mas tudo se altera quando Jeff recebe uma carta da Suíça a informá-lo de que foi descoberto o cadáver de Katia, a namorada anterior a Kate, que morreu tragicamente em 1962, durante umas férias do casal, ao cair numa fissura de um glaciar. Aquela notícia abala-o de um modo inesperado, levando-o a voltar a fumar e a afastar-se de tudo o que se relaciona com a vida presente. 45 anos é um filme dramático e é hoje a sugestão do 90 em Cine.
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1: Olá! Dois enormes cães pretos marcam esta narrativa, mas de que forma só compreenderemos verdadeiramente no fim. Em 1946, dois jovens casam-se e, apesar de muito apaixonados, um acontecimento que Juno vivencia durante a lua de mel irá definir o seu futuro e o da relação do casal. Comunistas convictos, após este episódio, June desiste da política e envereda pela descoberta do seu caminho interior, enquanto Bernard se mantém firme nas suas lutas por uma sociedade melhor. A intransigência de ambos levará à sua separação. Em 1989, Jeremy, o genro, tenta definir qual a melhor forma de abordar a sua biografia e compreender as posições de cada um, o que nos permite conhecer os seus percursos individuais, mas também a história da Europa durante os mais de 40 anos que separam o idílio inicial do momento em que a história nos é narrada, coincidente com a queda do Muro de Berlim. O que deve reger a nossa conduta? A razão ou o coração? O que é mais importante? O bem-estar do indivíduo ou o da sociedade? A religião, a política e a ética no centro de uma história de amor que não conseguiu resistir às questões da razão. Falo-vos de Cães Pretos, de Ian McEwan. 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

Todos nós gostamos de ter alguém para partilhar momentos, sentimentos, o bom e o mal da vida. E achamos que só estaremos completos quando encontrarmos a nossa cara metade. Mas a verdade é que os outros não estão sempre disponíveis para nos satisfazerem e alegrarem a toda a hora. Também são humanos, como nós. Pelo que vão falhar, acertar, ter altos e baixos, enfim. Vão agir de acordo com a sua própria personalidade e estado de espírito. Por isso, não pode estar à espera de ser feliz só porque tem alguém ao seu lado. Nos relacionamentos amorosos, existem os chamados céticos, que não acreditam mais em ninguém. Fazem tudo para não se envolverem muito, sempre com medo que possam sofrer. Gostam até um certo limite. Trocam de amor como trocam de roupa. Cultivam o amor assim como a desilusão. Existem também os ultra-românticos, que vivem de paixão em paixão, não conseguindo consolidar qualquer relacionamento. Dizem que amam demais, entregam-se tanto ao outro, que acabam por anular-se eles próprios. Idealizam nas suas mentes pessoas perfeitas, quase divinas, como nos contos de fadas. Depois, quando a ficha cai, quando a paixão acaba, aí vem a mágoa, a decepção, a revolta e o sentimento de culpa. Pense nisto e seja feliz.

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3: Quer saber que horas são?
4: 16:40.
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2: A celebrar 10 anos, o Observatório do Lago Alqueva, em Reguengos de Monsaraz, distrito de Évora, nasceu do sonho de um jovem que quis mostrar o céu a astroturistas e astrónomos amadores e agora prepara novos voos. Situada em plena reserva Dark Sky Alqueva, entre a vila medieval de Monsaraz e as margens da Albufeira, o Observatório do Lago Alqueva foi fundado por Lionel Godinho, um engenheiro civil apaixonado pelo céu da região. Este observatório foi a concretização do sonho de um jovem que, quando andava a acompanhar os seus avós no campo, ficava fascinado com o magnífico céu. Atualmente, segundo o fundador e atual diretor, o espaço recebe cerca de 16 mil turistas por ano para observações astronómicas e solares, atividades relacionadas com a física, simulação das crateras da Lua, refração da luz, entre outras. O observatório tem também vocação para sessões didáticas, como a missão análoga à Marte. Mas ao fim de 10 anos queremos inovar, queremos também dar mais resposta a algumas das necessidades que temos verificado no sistema educativo e também nas atividades lúdicas das pessoas, salienta o fundador. Na Calha está a construção de uma estação espacial com requisitos necessários para a realização de missões espaciais análogas, aproveitando uma região que tem condições ótimas para este tipo de testes. Para isso, já foram estabelecidos acordos com as agências espaciais europeia, de França, Áustria e Emirados Árabes Unidos, que dão a garantia de que vamos ter aqui grandes desenvolvimentos e experiências científicas. Lionel Godinho diz também que, ao contrário de outros locais onde se realizam estas missões análogas, como por exemplo desertos, a zona de Monsaraz possui bons acessos, restauração e hotelaria, que permitem dar apoio a quem participa nestas experiências. A futura estação espacial vai, entre outras valências, recriar o processo de compressão e descompressão e a forma como se conservam os fatos de astronauta, juntando-se ao centro de controlo, cuja construção está praticamente concluída.
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1: A 3 de agosto de 1934, nasce Jonas Savimbi. Foi um político e guerrilheiro angolano e líder da UNITA durante mais de 30 anos. Savimbi passou grande parte da sua vida a lutar primeiro contra a ocupação colonial portuguesa e depois da independência de Angola contra o governo angolano que era apoiado, em termos militares e outros, pela então União Soviética por Cuba e pela Nicarágua. A 3 de agosto de 1963, nasce James Hetfield. É músico e é um dos fundadores da banda de heavy metal Metallica. James iniciou o seu contacto com a música aos 9 anos, quando teve aulas de piano. Também aprendeu a tocar bateria antes de partir para a guitarra. Antes de fundar os Metallica, James teve várias bandas, mas o gosto pela composição falou mais alto. No início, Metallica experimentou várias formações de voz e guitarra até chegar finalmente a vez de James ocupar esse lugar. James escreve a maioria das harmonias de guitarra, as letras, melodias vocais e faz os arranjos juntamente com Ulrich.
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0: No Milk Today é uma canção escrita por Graham Goldman, gravada originalmente pela banda britânica Herman's Hermits, mas que foi lançada pela primeira vez como single no Reino Unido pelo grupo Mancunian, em outubro de 1966. A letra refere-se à prática comum na época em que os leiteiros entregavam leite fresco em garrafas todas as manhãs nas residências dos seus clientes. Porém, o elemento pelo qual o protagonista da canção mantinha interesse amoroso acabara de ir embora e, por isso, aquela casa precisava agora de menos leite. O aviso em frente à porta pedindo ao leiteiro para não deixar a garrafa habitual, que parecia mundano para os transeuntes como se eles soubessem o que se estava a passar, simbolizava para o protagonista a ruptura da sua relação e o fim de todos os seus sonhos. A canção teve um sucesso considerável no Reino Unido, atingindo o número 7 na UK Single Chart. E embora não tenha sido lançada como single nos Estados Unidos, era popular o suficiente para se tornar um sucesso moderado quando foi lançada lá, no lado B de There's a Kind of Hush, atingindo o número 35 da tabela de sucessos em 1967.

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1: Saiba agora o que diz o relógio.
2: 17:35.

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1: O Parque Nacional de Agtelek, localizado no norte da Hungria, é conhecido principalmente pelo seu sistema de grutas, que faz parte do Património Mundial da Unesco. Estas formações subterrâneas são resultado de processos geológicos ao longo de milhares de anos, criando galerias, estalactites e estalagmites de grande dimensão e complexidade. A região combina paisagens naturais à superfície com um mundo subterrâneo altamente desenvolvido, que pode ser visitado através de percursos guiados. O parque é também uma área importante para a conservação da biodiversidade, com florestas e habitats naturais bem preservados. Agtelek representa um dos exemplos mais impressionantes de património geológico na Hungria.
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2: Olá, o meu nome é Sara Trovão e sou psicóloga clínica. Na última rúbrica falei-lhe sobre o conceito de compaixão e porque é que ele é importante. Hoje venho falar-lhe de formas de desenvolver a autocompaixão, ou seja, especificamente promover então a sensibilidade ao seu próprio sofrimento com este compromisso de o tentar evitar ou de o prevenir. Então, em termos das estratégias, cuide da sua mente e do seu corpo. Fale e pense gentilmente sobre si mesmo. Dedique tempo a fazer coisas de que gosta verdadeiramente. Procure perdoar-se pelos seus erros. Procure evitar críticas e julgamentos e cultive o melhor que conseguir a aceitação para com as suas falhas e fragilidades, aceitando a imperfeição humana.
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0: protótipo de bluesman convertido à religião funk rock, Johnny Guitar Watson desenterra as bases do rock dos anos 60 nestas maravilhosas músicas de rhythm and blues e rock and roll negro gravadas em Los Angeles entre 1956 e 58, provavelmente com a participação de Johnny e Shaggy Otis em algumas das músicas e da orquestra de Bumps Blackwell noutras, mas sempre com a guitarra presenteada pelo avô, com uma única condição que Johnny jamais cumpriu: proibido tocar blues. É que Watson sempre foi radical, como Clarence Gatemouth Brown, mas muito mais arriscado na sua maneira de se aproximar ao blues, tal como podemos ouvir nesta contagiante peça instrumental Space Guitar, que pulsa entre o rhythm and blues negro e a surf music californiana do grande Dick Dale.
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0: Também foi um excelente compositor de baladas, apesar de não se ter destacado muito nesse campo. Seco e abrasivo como a paisagem do seu Texas natal em Caringin, e imerso no blues mais profundo, You Can Take It With You. Mas principalmente foi um guitarrista fenomenal, desses que sabem desnudar a alma em cada riff e em cada nota, ao aprender com grandes monstros tais como B.B. King e Jimmy Nolan. F.E.M.
1: Jesse James and Frank James, Billy Kid, all the rest.
0: Aqui podemos encontrar vários exemplos. O melhor está no vigor de Gangster of Love, que de repente se liberta num solo pulsante e certeiro, criando um estilo que seria exaustivamente copiado por Dave Davies dos The Kinks e por Pete Townshend dos The Who.

Muitos anos mais tarde, quando já se dedicava a um funk mais descarado, Johnny Guitar Watson com certeza gostava de ouvir as suas antigas gravações, de se ver nos seus blues acelerados e de descobrir as raízes do rock negro nas suas próprias rusgas. Esta é a maior homenagem a um grande músico que morreu ao se apresentar num palco na cidade de Yokohama, no Japão, no dia 19 de maio de 1995. 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
1: Presidente do município volta a assumir compromisso de fazer obras rapidamente na Praça de Touros de Abiúl. Saiba mais pormenores já a seguir.
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1: Abiúl está a viver por estes dias mais uma edição do tradicional Bodo, que arrancou na passada sexta-feira e que, apesar de alguns dias de pausa, tem um programa festivo até ao próximo dia 14. Na sessão de abertura das festas, o presidente da Junta de Freguesia, Celso Fernandes, a cumprir o seu primeiro mandato, aproveitou a presença do presidente do município de Pombal para lhe deixar alguns pedidos, entre eles a requalificação da Praça de Touros de Abiúl, algo que já vem sendo pedido há vários anos.
2: Precisamos do apoio do município para concretizar um conjunto de projetos que consideramos fundamentais, desde logo a beneficiação da rede viária com pavimentação de diversos arruamentos de acesso a habitações permanente por asfaltar. É igualmente indispensável avançar para o alargamento do pavilhão da Praça de Touros, dotado de uma cozinha devidamente equipada. Essa infraestrutura é essencial para dar uma resposta aos inúmeros eventos que se lá realizam ao longo de todo o ano. De igual modo, o Centro de Saúde necessita também de uma intervenção rápida e urgente

0: que eu gostaria muito de adiar, mas que a realidade tornou inevitável, é a ampliação do cemitério. A necessidade de criar espaços é urgente e esta intervenção terá que avançar rapidamente. Ambicionamos igualmente criar um parque verde em Abiolo. Não podemos, igual modo, esquecer o edifício da Casa do Soleiro, cujo estado de degradação tem vindo a agravar-se. Trata-se de um edifício do imóvel com valor notável para a nossa freguesia, que necessita urgentemente de intervenção de requalificação, de forma a preservar o património existente, garantir a sua segurança e retornar o espaço à comunidade. Por fim, não podemos deixar de referir a necessidade de uma intervenção estrutural na nossa Praça de Touros, sendo a mais antiga do país, um dos maiores símbolos de Abiolo e do Conselho de Pombal, merece uma requalificação profunda que preserve a sua história, melhora as condições de segurança, conforto e a prepare para continuar a ser uma referência nacional durante muitas gerações.
1: No discurso que proferiu, Pedro Pimpão não deixou Celso Fernandes sem resposta. O autarca falou sobre alguns dos pedidos do presidente da Junta de Abiolo e voltou a assumir o compromisso de realizar obras na Praça de Touros o mais rapidamente possível.
2: Em relação à cozinha no pavilhão, na ampliação e mesmo na ampliação do cemitério, creio que nós também, com o reforço do Pirife, pode haver aqui a oportunidade também para podermos entregar esse tipo de intervenções ou outras, vocês entendam que faça sentido. Nós até reforçámos em 400 mil euros este ano o Pirife, para quem não sabe, é o plano que nós temos, incentivo à razão de investimentos das freguesias, precisamente para poder suportar essas intervenções. As outras duas que o Celso falou são mais exigentes, mas nós estamos alinhados com isso. Desde logo o Centro de Saúde, nós entendemos que este Centro de Saúde merece também ser ampliado e beneficiado nas suas instalações, e felizmente que é, e é bom nós estarmos aqui em Abiolo, felizmente, porque temos médicos. Quando há pouco tempo não tínhamos médicos e tínhamos milhares de cidadãos que viviam nesta região do nosso concelho, uma região muito exigente, sem médico de família. E hoje temos. Isso é muito bom. Em relação à Praça de Touros, o assunto é muito mais sério. É uma intervenção que é mais do que urgente, já percebemos, pelas infiltrações que existem e por também, e o Celso salientou isso, porque gostam ou não de touradas, não importa agora se as pessoas gostam ou não, o que é certo é que é um património histórico-cultural importante do meu concelho. E é por isso, desde a primeira hora, que os nossos técnicos têm acompanhado, já na altura com o Presidente Sandra Barros, as intervenções que são necessárias. Estamos a falar de um investimento que pode chegar facilmente a meio milhão de euros, é isso que estamos a falar. Estamos convosco a analisar quais é que são as possíveis, potenciais linhas de financiamento para suportar uma parte do investimento. E a outra parte cá estaremos nós. Portanto, ainda não é agora que a praça está intervencionada, mas vai ser intervencionada rapidamente, porque temos que impermeabilizar as bancadas, temos que impermeabilizar os outros clubes e temos que depois pintar a praça, e ela merece.
1: Um bebé, um menino de 14 meses, ficou ferido com gravidade depois de ter sido atropelado no Bom Barral, tendo sido transportado para o Hospital de Santa Maria, em Lisboa. Em declarações à agência Lusa, fonte da GNR indicou que se tratou de um atropelamento acidental por um familiar dentro de uma propriedade privada. O comandante dos bombeiros voluntários do Bom Barral, Pedro Lourenço, adiantou que o atropelamento aconteceu na localidade de Pó. Contudo, os familiares terão iniciado o transporte do bebé em direção ao Hospital das Caldas da Rainha, acabando por solicitar os meios de emergência na localidade de São Mamed, também no concelho do Bom Barral. O comandante adiantou desconhecer as circunstâncias do acidente, mas referiu que, segundo as informações que chegaram à corporação, o avô da criança será o familiar envolvido no atropelamento. A agência Lusa, fonte da GNR, adiantou que o bebé ficou em estado grave e era para ser ele transportado, mas não havia visibilidade, pelo que foi assistido no local e depois transportado de ambulância para um hospital em Lisboa. E assim termina este bloco informativo. Fique bem, tenha uma boa semana.
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1: A fruta fresca é muitas vezes vista como a melhor opção. Mas as versões congeladas e enlatadas também podem ser nutricionalmente válidas. A fruta congelada é geralmente colhida no ponto de maturação e rapidamente congelada, o que ajuda a preservar grande parte dos nutrientes. Já a fruta enlatada pode variar mais, dependendo de estar conservada em água, sumo natural ou xarope com açúcar adicionado. Por isso, é importante ler o rótulo. Em termos nutricionais, a diferença entre fresca e congelada é muitas vezes mínima. Em geral, o mais importante é garantir consumo regular de fruta, independentemente da forma, e não restringir opções por ideias rígidas.
0: 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Quer saber que horas são?
2: 18:50.

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1: Cada vez que descarrega o autocolismo, gasta 10 a 15 litros de água. Possíveis soluções para poupar passam pela contenção nas vezes que descarrega. Na instalação de autocolismos duplos ou com botão de controlo, existe também o recurso ao método tradicional de colocar uma garrafa cheia de água no depósito do autocolismo. Nunca deite o lixo desnecessário na sanita, porque isto vai obrigar a mais descargas.
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1: Para realizar um estudo, a doutora Nicole Prowse, neurocientista da Universidade da Califórnia em Los Angeles, especialista em líbido, criou 100 possíveis dimensões de um pênis ereto. Em conjunto com a sua equipa, conseguiu reduzir essa variedade para 33 opções que foram imprimidos em borracha, em 3D e colocados num cesto. Depois pediram a 75 mulheres que selecionassem daquelas opções dois pênis que, no seu entender, fossem os ideais. Um para um caso de apenas uma noite, o outro para um relacionamento de longa duração. De acordo com o Daily Mail, as conclusões deste estudo revelam que o tamanho de facto importa e que as mulheres preferem um pênis maior para um caso de apenas uma noite do que para um relacionamento a longo prazo, embora algumas, para o relacionamento duradouro, tenham escolhido também modelos de pênis com tamanhos acima da média. Refira-se que em Portugal, e apenas por curiosidade, essa média é de cerca de 13,5 cm.
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0: 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E agora, tome nota, são 19h22.

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1: Sabe o que são chatbots? Grosso modo, os chatbots são programas de computador que simulam o atendimento realizado por seres humanos. Ou seja, um robô é programado para responder às perguntas que o cliente faz pelo chat, de tal forma que pareça realmente uma pessoa do outro lado. Para várias empresas, e neste caso, destaque para as imobiliárias, essa é uma grande oportunidade de oferecer um atendimento qualificado e personalizado aos clientes. Este sistema irá ajudá-lo a poupar tempo e a automatizar o seu negócio.
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10: Apesar de nunca terem tido filhos, o casal Kate e Jeff Mercer são felizes. Com a festa do seu 45º aniversário para organizar, ela está entusiasmada em celebrar a relação e tudo o que conquistaram ao longo dos anos em comum. Mas tudo se altera quando Jeff recebe uma carta da Suíça a informá-lo de que foi descoberto o cadáver de Katia, a namorada anterior a Kate, que morreu tragicamente em 1962, durante umas férias do casal, ao cair numa fissura de um glaciar. Aquela notícia abala-o de um modo inesperado, levando-o a voltar a fumar e a afastar-se de tudo o que se relaciona com a vida presente. 45 anos é um filme dramático e é hoje a sugestão do 90 e Cine.
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4: E o relógio marca agora
5: 19:42.

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2: A celebrar 10 anos, o Observatório do Lago Alqueva, em Reguengos de Monsaraz, distrito de Évora, nasceu do sonho de um jovem que quis mostrar o céu a astroturistas e astrónomos amadores e agora prepara novos voos. Situado em plena reserva Dark Sky Alqueva, entre a vila medieval de Monsaraz e as margens da Albufeira, o Observatório do Lago Alqueva foi fundado por Lionel Godinho, um engenheiro civil apaixonado pelo céu da região. Este observatório foi a concretização do sonho de um jovem que, quando andava a acompanhar os seus avós no campo, ficava fascinado com o magnífico céu. Atualmente, segundo o fundador e atual diretor, o espaço recebe cerca de 16 mil turistas por ano para observações astronómicas e solares, atividades relacionadas com a física, simulação das crateras da Lua, refração da luz, entre outras. O observatório tem também vocação para sessões didáticas, como a missão análoga à Marte. Mas ao fim de 10 anos queremos inovar, queremos também dar mais resposta a algumas das necessidades que temos verificado no sistema educativo e também nas atividades lúdicas das pessoas, salienta o fundador. Na Calha está a construção de uma estação espacial com requisitos necessários para a realização de missões espaciais análogas, aproveitando uma região que tem condições ótimas para este tipo de testes. Para isso, já foram estabelecidos acordos com as agências espaciais europeia, de França, Áustria e Emirados Árabes Unidos, que dão a garantia de que vamos ter aqui grandes desenvolvimentos e experiências científicas. Lionel Godinho diz também que, ao contrário de outros locais onde se realizam estas missões análogas, como por exemplo desertos, a zona de Monsaraz possui bons acessos, restauração e hotelaria, que permitem dar apoio a quem participa nestas experiências. A futura estação espacial vai, entre outras valências, recriar o processo de compressão e descompressão e a forma como se conservam os fatos de astronauta, juntando-se ao centro de controlo, cuja construção está praticamente concluída.
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3: Saiba agora a temperatura que está em Pombal.
4: 22 graus.

0: 21. 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

0: 21 e 3. 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

Noite. Começar a semana consigo aí desse lado é o melhor que nos pode acontecer, acredite. Por isso, seja bem-vindo à 97 FM, com os votos de uma fantástica segunda-feira na nossa companhia.

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1: A 3 de agosto de 1934, nasce Jonas Savimbi. Foi um político e guerrilheiro angolano e líder da UNITA durante mais de 30 anos. Savimbi passou grande parte da sua vida a lutar primeiro contra a ocupação colonial portuguesa e depois da independência de Angola contra o governo angolano que era apoiado, em termos militares e outros, pela então União Soviética por Cuba e pela Nicarágua. A 3 de agosto de 1963, nasce James Hetfield. É músico e é um dos fundadores da banda de heavy metal Metallica. James iniciou o seu contacto com a música aos 9 anos, quando teve aulas de piano. Também aprendeu a tocar bateria antes de partir para a guitarra. Antes de fundar os Metallica, James teve várias bandas, mas o gosto pela composição falou mais alto. No início, Metallica experimentou várias formações de voz e guitarra, até chegar finalmente a vez de James ocupar esse lugar. James escreve a maioria das harmonias de guitarra, as letras, melodias vocais e faz os arranjos juntamente com Ulrich.
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A todos nós, gostamos de ter alguém para partilhar momentos, sentimentos, o bom e o mal da vida. E achamos que só estaremos completos quando encontrarmos a nossa cara metade. Mas a verdade é que os outros não estão sempre disponíveis para nos satisfazerem e alegrarem a toda a hora. Também são humanos, como nós. Pelo que vão falhar, acertar, ter altos e baixos, enfim. Vão agir de acordo com a sua própria personalidade e estado de espírito. Por isso, não pode estar à espera de ser feliz só porque tem alguém ao seu lado. Nos relacionamentos amorosos, existem os chamados céticos, que não acreditam mais em ninguém. Fazem tudo para não se envolverem muito, sempre com medo que possam sofrer. Gostam até um certo limite. Trocam de amor como trocam de roupa. Cultivam o amor assim como a desilusão. Existem também os ultra-românticos, que vivem de paixão em paixão, não conseguindo consolidar qualquer relacionamento. Dizem que amam demais, entregam-se tanto ao outro, que acabam por anular-se eles próprios. Idealizam nas suas mentes pessoas perfeitas, quase divinas, como nos contos de fadas. Depois, quando a ficha cai, quando a paixão acaba, aí vem a mágoa, a decepção, a revolta e o sentimento de culpa. Pense nisto e seja feliz.

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1: Para realizar um estudo, a doutora Nicole Prowse, neurocientista da Universidade da Califórnia em Los Angeles, especialista em líbido, criou 100 possíveis dimensões de um pênis ereto. Em conjunto com a sua equipa, conseguiu reduzir essa variedade para 33 opções que foram imprimidos em borracha, em 3D e colocados num cesto. Depois pediram a 75 mulheres que selecionassem daquelas opções dois pênis que, no seu entender, fossem os ideais. Um para um caso de apenas uma noite, o outro para um relacionamento de longa duração. De acordo com o Daily Mail, as conclusões deste estudo revelam que o tamanho de facto importa e que as mulheres preferem um pênis maior para um caso de apenas uma noite do que para um relacionamento a longo prazo, embora algumas, para o relacionamento duradouro, tenham escolhido também modelos de pênis com tamanhos acima da média. Refira-se que em Portugal, e apenas por curiosidade, essa média é de cerca de 13,5 cm.
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1: No Milk Today é uma canção escrita por Graham Goldman, gravada originalmente pela banda britânica Herman's Hermits, mas que foi lançada pela primeira vez como single no Reino Unido pelo grupo Mancunian, em outubro de 1966. A letra refere-se à prática comum na época em que os leiteiros entregavam leite fresco em garrafas todas as manhãs nas residências dos seus clientes. Porém, o elemento pelo qual o protagonista da canção mantinha interesse amoroso acabara de ir embora e, por isso, aquela casa precisava agora de menos leite. O aviso em frente à porta pedindo ao leiteiro para não deixar a garrafa habitual, que parecia mundano para os transeuntes, como se eles soubessem o que se estava a passar, simbolizava para o protagonista a ruptura da sua relação e o fim de todos os seus sonhos. A canção teve um sucesso considerável no Reino Unido, atingindo o número 7 na UK Single Chart. E embora não tenha sido lançada como single nos Estados Unidos, era popular o suficiente para se tornar um sucesso moderado quando foi lançada lá, no lado B de There's a Kind of Us, atingindo o número 35 da tabela de sucessos em 1967.

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7: A fruta fresca é muitas vezes vista como a melhor opção. Mas as versões congeladas e enlatadas também podem ser nutricionalmente válidas. A fruta congelada é geralmente colhida no ponto de maturação e rapidamente congelada, o que ajuda a preservar grande parte dos nutrientes. Já a fruta enlatada pode variar mais, dependendo de estar conservada em água, sumo natural ou xarope com açúcar adicionado. Por isso, é importante ler o rótulo. Em termos nutricionais, a diferença entre fresca e congelada é muito

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2: Olá! Dois enormes cães pretos marcam esta narrativa, mas de que forma só compreenderemos verdadeiramente no fim. Em 1946, dois jovens casam-se e, apesar de muito apaixonados, um acontecimento que Juno vivencia durante a lua de mel irá definir o seu futuro e o da relação do casal. Comunistas convictos, após este episódio, Juno desiste da política e envereda pela descoberta do seu caminho interior, enquanto Bernard se mantém firme nas suas lutas por uma sociedade melhor. A intransigência de ambos levará à sua separação. Em 1989, Jeremy, o genro, tenta definir qual a melhor forma de abordar a sua biografia e compreender as posições de cada um, o que nos permite conhecer os seus percursos individuais, mas também a história da Europa durante os mais de 40 anos que separam o idílio inicial do momento em que a história nos é narrada, coincidente com a queda do Muro de Berlim. O que deve reger a nossa conduta? A razão ou o coração? O que é mais importante? O bem-estar do indivíduo ou da sociedade? A religião, a política e a ética no centro de uma história de amor que não conseguiu resistir às questões da razão. Falo-vos de Cães Pretos, de Ian McEwan. Boas ondas de leitura.
1: Foi mais uma edição de Ondas de Leitura, a sugestão do livro da semana com a assinatura de Regina Gaspar.
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3: Cada vez que descarrega o autocolismo, gasta 10 a 15 litros de água. Possíveis soluções para poupar passam pela contenção nas vezes que descarrega. Na instalação de autocolismos duplos ou com botão de controlo, existe também o recurso ao método tradicional de colocar uma garrafa cheia de água no depósito do autocolismo. Nunca deite o lixo desnecessário na sanita, porque isto vai obrigar a mais descargas.
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1: Olá, o meu nome é Sara Trovão e sou psicóloga clínica. Na última rúbrica falei-lhe sobre o conceito de compaixão e porque é que ele é importante. Hoje venho falar-lhe de formas de desenvolver a autocompaixão, ou seja, especificamente promover então a sensibilidade ao seu próprio sofrimento com este compromisso de o tentar evitar ou de o prevenir. Então, em termos das estratégias, cuide da sua mente e do seu corpo. Fale e pense gentilmente sobre si mesmo. Dedique tempo a fazer coisas de que gosta verdadeiramente. Procure perdoar-se pelos seus erros. Procure evitar críticas e julgamentos. E cultive o melhor que conseguir a aceitação para com as suas falhas e fragilidades, aceitando a imperfeição humana.
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5: Tome nota, agora são
6: 22:50.

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1: Presidente do município volta a assumir compromisso de fazer obras rapidamente na Praça de Touros de Abiúl. Saiba mais pormenores já a seguir.
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1: Abiúl está a viver por estes dias mais uma edição do tradicional Bodo, que arrancou na passada sexta-feira e que, apesar de alguns dias de pausa, tem um programa festivo até ao próximo dia 14. Na sessão de abertura das festas, o presidente da Junta de Freguesia, Celso Fernandes, a cumprir o seu primeiro mandato, aproveitou a presença do presidente do município de Pombal para lhe deixar alguns pedidos, entre eles a requalificação da Praça de Touros de Abiúl, algo que já vem sendo pedido há vários anos.
2: Precisamos do apoio do município para concretizar um conjunto de projetos que consideramos fundamentais. Desde logo, a beneficiação da rede viária com pavimentação de diversos arruamentos de acesso a habitações permanente por asfaltar. É igualmente indispensável avançar para o alargamento do pavilhão da Praça de Touros, dotado de uma cozinha devidamente equipada. Esta infraestrutura é essencial para dar uma resposta aos inúmeros eventos que se lá realizam ao longo de todo o ano. De igual modo, o Centro de Saúde necessita também de uma intervenção rápida e urgente, ampliar a recepção que deverá ser adaptada às necessidades atuais dos utentes e dos profissionais. Outro projeto que eu também considero prioritário e tem que ser concretizado é a requalificação da antiga Casa do Povo, transformá-lo num ATL, preservando o anfiteatro com a condição que tem atual. Há ainda uma obra que eu gostaria muito de adiar, mas que a realidade tornou inevitável, é a ampliação do cemitério. A necessidade de criar espaços é urgente e esta intervenção terá que avançar rapidamente. Ambicionamos igualmente criar um parque verde em Abiúl. Não podemos de igual modo esquecer o edifício da Casa do Soleiro, cujo estado de degradação tem vindo a agravar-se. Trata-se de um edifício do imóvel com valor notável para a nossa freguesia, que necessita urgentemente de intervenção de requalificação, de forma a preservar o património existente, garantir a sua segurança e retornar o espaço à comunidade. Por fim, não podemos deixar de referir a necessidade de uma intervenção estrutural na nossa Praça de Touros, sendo a mais antiga do país, um dos maiores símbolos de Abiúl e do Conselho de Pombal, merece uma requalificação profunda que preserve a sua história, melhora as condições de segurança, conforto e a prepare para continuar a ser uma referência nacional durante muitas gerações.
1: No discurso que proferiu, Pedro Pimpão não deixou Celso Fernandes sem resposta. O autarca falou sobre alguns dos pedidos do presidente da Junta de Abiúl e voltou a assumir o compromisso de realizar obras na Praça de Touros o mais rapidamente possível.
3: Em relação à cozinha no pavilhão, na ampliação e mesmo na ampliação do cemitério, creio que nós também, com o reforço do PIRIF, pode haver aqui a oportunidade também para podermos entregar esse tipo de intervenções ou outras, que vocês entendam que faça sentido. Nós até reforçámos em 400 mil euros este ano o PIRIF, para quem não sabe, é o plano que nós temos, incentivo à razão de investimentos das freguesias, precisamente para poder suportar essas intervenções. As outras duas que o Celso falou são mais exigentes, mas nós estamos alinhados com isso. Desde logo o Centro de Saúde, nós entendemos que este Centro de Saúde merece também ser ampliado e beneficiado nas suas instalações, e felizmente que é, e é bom nós estarmos aqui em Abiúl, felizmente, porque temos médicos. Quando há pouco tempo não tínhamos médicos e tínhamos milhares de cidadãos que viviam nesta região do nosso concelho, uma região muito exigente, sem médico de família. E hoje temos. Isso é muito bom. Em relação à Praça de Touros, o assunto é muito mais sério. É uma intervenção que é mais do que urgente, já percebemos, pelas infiltrações que existem. E por também, e o Celso salientou isso, porque gosto ou não de touradas, Não importa agora se as pessoas gostam ou não, o que é certo é que é um património histórico e cultural importante do meu concelho. E é por isso, desde a primeira hora, que os nossos técnicos têm acompanhado, já na altura com o Presidente Sandra Barros, as intervenções que são necessárias. Estamos a falar de um investimento que pode chegar facilmente a €1 milhão, é isso que estamos a falar. Estamos convosco a analisar quais é que são as possíveis, potenciais linhas de financiamento para suportar uma parte do investimento, e a outra parte cá estaremos nós. Portanto, ainda não é agora que a praça está intervencionada, mas vai ser intervencionada rapidamente, porque temos que impermeabilizar as bancadas, temos que impermeabilizar os outros cubos e temos que depois pintar a praça, e ela merece.
1: Um bebé, um menino de 14 meses, ficou ferido com gravidade depois de ter sido atropelado no Bom Barral, tendo sido transportado para o Hospital de Santa Maria, em Lisboa. Em declarações à agência Lusa, fonte da GNR indicou que se tratou de um atropelamento acidental por um familiar dentro de uma propriedade privada. O comandante dos bombeiros voluntários do Bom Barral, Pedro Lourenço, adiantou que o atropelamento aconteceu na localidade de Pó. Contudo, os familiares terão iniciado o transporte do bebé em direção ao Hospital das Caldas da Rainha, acabando por solicitar os meios de emergência na localidade de São Mamed, também no concelho do Bom Barral. O comandante adiantou desconhecer as circunstâncias do acidente, mas referiu que, segundo as informações que chegaram à corporação, o avô da criança será o familiar envolvido no atropelamento. A agência Lusa, fonte da GNR, adiantou que o bebé ficou em estado grave e era para ser ele transportado, mas não havia visibilidade, pelo que foi assistido no local e depois transportado de ambulância para um hospital em Lisboa. E assim termina este bloco informativo. Fique bem, tenha uma boa semana.
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7: Apesar de nunca terem tido filhos, o casal Kate e Jeff Mercer são felizes. Com a festa do seu 45º aniversário para organizar, ela está entusiasmada em celebrar a relação e tudo o que conquistaram ao longo dos anos em comum. Mas tudo se altera quando Jeff recebe uma carta da Suíça a informá-lo de que foi descoberto o cadáver de Katia, a namorada anterior a Kate, que morreu tragicamente em 1962, durante umas férias do casal, ao cair numa fissura de um glaciar. Aquela notícia abala-o de um modo inesperado, levando-o a voltar a fumar e a afastar-se de tudo o que se relaciona com a vida presente. 45 anos é um filme dramático e é hoje a sugestão do 90 e Cine.
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1: Sabe o que são chatbots? Grosso modo, os chatbots são programas de computador que simulam o atendimento realizado por seres humanos, ou seja, um robô é programado para responder as perguntas que o cliente faz pelo chat, de tal forma que pareça realmente uma pessoa do outro lado. Para várias empresas, e neste caso, destaque para as imobiliárias, essa é uma grande oportunidade de oferecer um atendimento qualificado e personalizado aos clientes. Este sistema irá ajudá-lo a poupar tempo e a automatizar o seu negócio.
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1: O Parque Nacional de Agtelek, localizado no norte da Hungria, é conhecido principalmente pelo seu sistema de grutas, que faz parte do Património Mundial da Unesco. Estas formações subterrâneas são resultado de processos geológicos ao longo de milhares de anos, criando galerias, estalactites e estalagmites de grande dimensão e complexidade. A região combina paisagens naturais à superfície com um mundo subterrâneo altamente desenvolvido, que pode ser visitado através de percursos guiados. O parque é também uma área importante para a conservação da biodiversidade, com florestas e habitats naturais bem preservados. Agtelek representa um dos exemplos mais impressionantes de património geológico na Hungria.
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1: 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São
2: 23 e 24.
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2: Hoje no Flashback destacamos Johnny Gill.

Protótipo de bluesman convertido à religião funk rock, Johnny Guitar Watson desenterra as bases do rock dos anos 60 nestas maravilhosas músicas de rhythm and blues e rock and roll negro, gravadas em Los Angeles entre 1956 e 58, provavelmente com a participação de Johnny e Shaggy Otis em algumas das músicas e da orquestra de Bumps Blackwell noutras, mas sempre com a guitarra presenteada pelo avô, com uma única condição que Johnny jamais cumpriu: proibido tocar blues. É que Watson sempre foi radical, como Clarence Gatemouth Brown, mas muito mais arriscado na sua maneira de se aproximar ao blues, tal como podemos ouvir nesta contagiante peça instrumental Space Guitar, que pulsa entre o rhythm and blues negro e a surf music californiana do grande Dick Dale. 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

0: Também foi um excelente compositor de baladas, apesar de não se ter destacado muito nesse campo. Seco e abrasivo como a paisagem do seu Texas natal em Caringin e imerso no blues mais profundo, You Can Take It With You. Mas principalmente foi um guitarrista fenomenal, desses que sabem desnudar a alma em cada riff e em cada nota, ao aprender com grandes monstros tais como B.B. King e Jimmy Nolan. F.E.M.
1: Jesse James and Frank James, Billy Kid, all the rest.
0: Aqui podemos encontrar vários exemplos. O melhor está no vigor de Gangster of Love, que de repente se liberta num solo pulsante e certeiro, criando um estilo que seria exaustivamente copiado por Dave Davis dos The Kinks e por Pete Townshend dos The

0: Muitos anos mais tarde, quando já se dedicava a um funk mais descarado, Johnny Guitar Watson com certeza gostava de ouvir as suas antigas gravações, de se ver nos seus blues acelerados e de descobrir as raízes do rock negro nas suas próprias rusgas. Esta é a maior homenagem a um grande músico que morreu ao se apresentar num palco na cidade de Yokohama, no Japão, no dia 19 de maio de 1995.
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2: A celebrar 10 anos, o Observatório do Lago Alqueva, em Reguengos de Monsaraz, distrito de Évora, nasceu do sonho de um jovem que quis mostrar o céu a astroturistas e astrónomos amadores e agora prepara novos voos. Situado em plena reserva Dark Sky Alqueva, entre a vila medieval de Monsaraz e as margens da Albufeira, o Observatório do Lago Alqueva foi fundado por Lionel Godinho, um engenheiro civil apaixonado pelo céu da região. Este observatório foi a concretização do sonho de um jovem que, quando andava a acompanhar os seus avós no campo, ficava fascinado com o magnífico céu. Atualmente, segundo o fundador e atual diretor, o espaço recebe cerca de 16 mil turistas por ano para observações astronómicas e solares, atividades relacionadas com a física, simulação das crateras da Lua, refração da luz, entre outras. O observatório tem também vocação para sessões didáticas, como a missão análoga à Marte. Mas ao fim de 10 anos queremos inovar, queremos também dar mais resposta a algumas das necessidades que temos verificado no sistema educativo e também nas atividades lúdicas das pessoas, salienta o fundador. Na Calha está a construção de uma estação espacial com requisitos necessários para a realização de missões espaciais análogas, aproveitando uma região que tem condições ótimas para este tipo de testes. Para isso, já foram estabelecidos acordos com as agências espaciais europeia, de França, Áustria e Emirados Árabes Unidos, que dão a garantia de que vamos ter aqui grandes desenvolvimentos e experiências científicas. Lionel Godinho diz também que, ao contrário de outros locais onde se realizam estas missões análogas, como por exemplo desertos, a zona de Monsaraz possui bons acessos, restauração e hotelaria, que permitem dar apoio a quem participa nestas experiências. A futura estação espacial vai, entre outras valências, recriar o processo de compressão e descompressão e a forma como se conservam os fatos de astronauta, juntando-se ao centro de controlo, cuja construção está praticamente concluída.
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2: E agora, a temperatura em Pombal.
3: 20 graus.

0: 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Meia-noite e um. 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
2: Já a seguir, vai ouvir esta música.

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0: sentido das palavras, um olhar mais positivo sobre a vida. O que define os membros de uma mesma família é muito mais do que a sua árvore genealógica, o mesmo código genético, os mesmos sobrenomes. Muitas vezes, os passados traumáticos também são herdados de geração em geração. A epigenética lembra-nos, por exemplo, que tudo o que acontece no nosso ambiente mais próximo deixa um impacto nos nossos genes. Assim, fatores como o medo, o stress intenso, os traumas, podem ser herdados entre pais e filhos. Isso faz com que, em alguns casos, sejamos mais ou menos suscetíveis de sofrer de uma depressão ou reagir com melhores ou piores ferramentas diante de situações adversas. Pense nisto e seja feliz.
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1: Neste dia 4 de agosto, em 1578, dá-se a Batalha de Alcácer Quibir. O exército português é derrotado pelo sultão marroquino e o rei Dom Sebastião desaparece em combate, desencadeando uma crise dinástica em Portugal. Entre os que pereceram, estava Dom Jorge de Lencastre, duque de Aveiro, Dom Manuel de Menezes, bispo de Lamego e Coimbra, e Dom Afonso de Portugal, segundo conde de Vimioso. Em 1834, é assinado o decreto que extingue a Inquisição em Portugal, contribuindo para as reformas liberais no país. Neste dia, em 1935, é inaugurada oficialmente a Emissora Nacional de Radiodifusão, hoje Antena 1, que foi na altura um marco importante da comunicação e que marca a história dos média em Portugal. Em 1944, durante a Segunda Guerra Mundial, a Gestapo captura Anne Frank e outros 14 judeus em Amsterdão, que posteriormente são deportados para campos de extermínio. Em 1919, é fundada a Liga das Nações, antecessora das Nações Unidas, para promover a cooperação internacional após a Primeira Guerra Mundial. Neste dia, em 1962, morre Marilyn Monroe, com 36 anos. Hans Christian Andersen, em 1875, e Jean Calment, em 1997, foram também algumas figuras importantes que faleceram a 4 de agosto.
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1: Hoje é sexta-feira.

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1: Olá, meu nome é Tiago Iri, eu sou realizador de cinema, operador de câmara, editor de vídeo. Bem, sei que o tema aqui é a música da minha vida, não é? Acaba por ser um bocado relativo, porque nós todos temos fases, vários tipos de fases na vida, e então decidi escolher uma música que fosse algo recente, mais ou menos, mas pronto, mas que me marcou. Na verdade, eu às vezes preciso de algum tipo de conteúdo, neste caso séries ou filmes, que sejam um bocadinho de produção mais indie, não só porque gosto, mas também porque aprecio novas ideias, e daí vem muito pequenas coisas interessantes e também um ritmo diferente. Normalmente há séries que têm um orçamento mais baixo, ou que têm um argumento mais arrojado, ou um guião assim mais

Flex, podemos chamar assim ou não, e que até são um bocadinho arriscadas de meterem no ar, mas eu gosto disso e neste caso, pronto, é uma música que me dá alguma paz e por isso esse ritmo que eu preciso de vez em quando também, para não, porque nós todos os dias já andamos sempre acelerados, né? Já andamos sempre acelerados, então acho que esta música é ideal para isso e é um bocadinho por isso que eu escolhi. A primeira coisa que me pega à cabeça é mesmo o que a série retrata. A série chama-se Tales of From the Loop. Essas partes que a série mostra, que é um bocado paraíso, ao mesmo tempo um bocado ambiente de ficção científica, com um robô ou algo mais a refletir, basicamente. É um momento de reflexão nesta música para mim. Quando eu ouço, é isso. Sinto que é alguma paz e inspiração também para novas ideias, e este tipo de séries mais indie ou filmes mais indie servem por isso mesmo, e é por isso que eu escolhi também. E numa só palavra eu defino esta música como literalmente paz. Um bocado clichê, mas acho que vai-se perceber isso. Também podia dizer, definia como tempo, palavra tempo, também fazia sentido na música, mas para todos acho que esse é o sentimento que para mim também sinto quando eu ouço. E a música da minha vida então, que é um bocado relativo, é neste caso o nome da série, Tales from the Loop, porque este é o tema principal da série, do Philip Glass e do Paul Morgan.

0: 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Uma e um. 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